0: para fechar o túnel do tempo. 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
0: Eita, que a festa é boa demais! Ótima noite pra você! Seguimos a programação É Bailão aqui, ó!
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0: Xanxerê, Santa Catarina, 9:16.
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0: Bora participar então, 991237132.
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0: Seguimos até a meia-noite. Sextou, galera. É sexta-feira. Energia positiva. JM.

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8: Representantes da comunidade científica, vencedores do Prêmio Nobel, especialistas em inteligência artificial, líderes religiosos e ex-chefes de Estado assinaram em Roma a chamada Declaração de Roma, um documento que propõe medidas para reduzir os riscos associados ao avanço da inteligência artificial e das armas nucleares. O prêmio foi apresentado ao fim da Assembleia Global dos Prêmios Nobel sobre Inteligência Artificial e Guerra Nuclear e defende uma cooperação internacional para garantir que as novas tecnologias sejam utilizadas de forma responsável e voltadas ao bem comum. Um dos principais pontos do texto é o pedido para que a decisão de utilizar armas nucleares nunca seja delegada a sistemas automatizados. Os signatários defendem a criação de um tratado internacional que proíba a integração irresponsável da inteligência artificial aos sistemas de comando, controle e lançamento de armas nucleares, garantindo que qualquer decisão permaneça sob controle humano efetivo. Com informações para a programação, repórter Jocely Luiz.
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0: Momento 9:29.
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0: Vambora, vambora, segue a programação Momento FM. Galera ligada comigo, Elenir, tudo bem com você? Abraço, abraço, Eleni. Cauã, tudo bem, garoto? Fala aí.
12: Fala, meu querido. Boa noite aí, bom. Podia mandar uma da banda Cavalinha aí, câmbio, ó. Dança da Mareca. O que que você acha, mancha velho? Positivo. Bora, bora tocar. Na escuta aí. Cauãzinho por cá.
0: Abraço, abraço, Cauã. Claro que toca, garoto. Música pra Elenir também, vou tocar aqui. É bailão, vambora!

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0: Maravilha.
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0: Humberto e Ronaldo. Humberto e Ronaldo, dois loucos de amor. E a gente faz amor. É Bailão na Momento FM, fechando mais uma sequência. Segue com a gente. 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Momento FM. 10:06.
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0: Country Beats com Ana Castela.
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0: Por aqui é Bailão na Momento FM. Turma no Colato sempre com a gente. Forte abraço pra vocês.
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0: Momento a melhor, Xanxerê, Santa e Bela Catarina. Vambora.
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0: 10h13.
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6: A camisa azul, vestida por Pelé na final da Copa do Mundo de 1958, foi arrematada por cerca de 25 milhões em um leilão realizado em Nova York. A peça histórica, usada na vitória por 5-2 sobre a Suécia, tornou-se o item mais valioso já vendido ligado ao rei do futebol e um dos uniformes esportivos mais caros do mundo. O uniforme entrou para a história por marcar a conquista do primeiro título mundial do Brasil e a consagração de Pelé, que tinha apenas 17 anos e marcou 2 gols na decisão. O valor reforça a importância do craque para o futebol mundial e o crescente interesse de colecionadores por itens históricos do esporte. Com informações para a programação, repórter Jocely Luiz.
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O tempo todo é bailão na Momento FM 10 e 16. E aí, Jaque? Abraço pra você, galera em Xaxim, na sintonia, tem JM.

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2: É bailão, é momento, 17 para as 11.
3: Conversa.

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0: atrás.
1: Terceira dimensão no É Bailão da Momento FM. Amigo, não beija na boca, que coisa será? Eita lasqueira. Abraço pra galera do Fronteira, galera ligada com a gente, tudo bem com vocês? Abraço, abraço, tô lá na casa do Felipe, e um churrasco de respeito aí sim, né? Agora jogando uma canastra, tomando uma gelada, ouvindo a gente, abraço.

0: Barquinho Azul, JM, na Momento FM, aqui a emoção o tempo todo, 24 horas com você.
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0: Abraço aí pra turma, galera do Fronteira, né? Fronteira, isso aí, lá na casa do Felipe, curtindo a programação, jogando uma canastra. Opa, é nóis.

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0: 24 horas com você, momento. Abraço lá pra turma do Mercadinho Conveniência, segue atendendo você até a uma da madrugada.
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0: 11:18.
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0: É bailão na Momento FM, galera sintonizada, participando comigo.
4: Boa noite, tudo bem? Meu nome é José Antônio Santos Martins. Gostaria de pedir a música do Largados às Traças do Zé Neto e Cristiano. E o principal do mundo que tá escutando aí. Aquele abraço. Boa noite pra vocês. E me agora escutando a rádio de vocês.
0: Valeu, valeu. Tá na melhor, Momento.

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2: 29 para meia-noite, é Bailão na Momento FM.

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0: sicura.
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3: É bailão aqui na Momento FM, 17, faltando pra meia-noite. 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
3: Danilo curtindo a gente, abraço aí pra vocês, turma de São Domingos.

0: Ama Céu e Cantos com JM.
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0: 12 para meia-noite.

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2: Zero hora e 10 minutos.

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1: Valeu!
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3: Zero hora e 28 minutos.

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2: Zero hora e 50 minutos.

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2: Uma hora e 10 minutos.

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3: Abençoado seja o sol que ilumina nossos passos. Abençoada sejam as sombras após um dia imenso de sol. Abençoada as mãos do homem que abre o ventre da terra, semeia, espera. E quando chega o fruto, divide com aquele que nada tem.

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2: Uma hora e 31 minutos.

0: Muito bom, muito bom, muito bom.
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3: Uma hora e 52 minutos.

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2: 2 horas e 11 minutos.

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4: 2 horas e 30 minutos.

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3: 2 horas e 48 minutos.

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3: 3 horas e 8 minutos.

0: Obrigado, Zé. Obrigado.
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0: 3:18.
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2: 3 horas e 25 minutos.

0: Esse era o show. Obrigado, garoto. Obrigado, meu filho.
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0: Uma salva de palmas, Mari Fernandes!
1: Obrigado, gente!
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3: 3 horas e 47 minutos.

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3: 4 horas, 7 minutos.

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3: Quatro horas e 28 minutos.

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1: André Ré.
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3: 4 horas e 47 minutos.

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3: 5 horas e 6 minutos.

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2: Você não me pega mais, viu?

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2: 5 horas e 24 minutos.

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1: 5 horas e 42 minutos.

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8: 6:02. Bom dia, bom dia, bom dia. Estamos chegando aqui na programação da Rádio Que Emoção o Tempo Todo, Momento FM.
7: Bom dia!
8: Sabadão, 18 de julho de 2026. Senhoras e senhores, bom dia. Nosso final de semana, nosso sábado seja abençoado. Nós desejamos a você tudo de bom. Nós somos a Momento FM, Xanxerê, Oeste de Santa e Bela Catarina, com a direção geral do seu Pecamomo, seu Lírio da Gorte, a gerência da Dina Maris Ganzerla, e com a equipe Momento FM, a gente dá sequência a partir de agora com o Bom Dia Oeste, aqui na sua programação matinal de sábado. Espero que a gente possa compartilhar os bons momentos interagindo no WhatsApp, no Instagram, no site e no 91237132. 91237132, esse é o WhatsApp aqui da sua rádio. Momento FM é emoção o tempo todo. Bom dia, você do campo, da cidade, você que está acordando agora, quem sabe? Já acordou faz um tempinho aí? Tá tomando aquele chimarrão especial, aquele cafezinho, quem sabe? Sentado, pensando, né? No seu dia. Bom dia, bom dia. 6:03 agora.

Raiz e Sertão, aqui na sequência musical do Bom Dia Oeste, é o Sistema Caipira. Bom dia. 6:12, daqui a pouquinho já vamos manter contato com o Peter Choi e trazer as informações da previsão do tempo. Bom dia. O meteorologista, o Peter, daqui a pouquinho, ok? Será que chove? Será que esse vento continua? Quais são as condições climáticas? Peter conta tudo pra gente daqui a pouquinho. 91237132, bom dia, quem tá na escuta aqui? Bom dia na escuta, Caixa d'Água, bom dia. Ivonir, bom dia. Marilene, Alô, seu Júlio,

o Baitaca aqui na sequência com a Vida de Campeiro, fechando assim o primeiro break de músicas musical aqui, né? Ou seria comercial? Primeiro, né? Bom dia, bom dia, bom dia, bom dia. Os nossos amigos de Bom Jesus. Bom dia, seu Arsino. Como é que são as coisas, seu Arsino? Tudo bem por aqui? Tudo certo, seu Arsino? Quase tá. Aqui o chimarrão tá quase pronto, né? A água tá quase acabando de esquentar lá. Muito bem. A gente vai para um rápido e breve intervalo. Daqui a pouco tem mais Bom Dia Oeste.

0: 6:17.
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0: Estamos de retorno na programação e agora vamos saber das informações da previsão do tempo com o meteorologista, o Peter Scheuer, direto de Guatambu, aqui no Oeste Catarinense, para nos atualizar nesta manhã. 6:20 agora, Peter. Bom dia.
1: Bom dia. Sábado e domingo com tempo bom, tempo firme. O sol acaba predominando com temperatura alta. A máxima prevista deve chegar próxima ou acima dos 30 graus. Ventoso. Rajadas de noroeste a nordeste com pontuais aí de 50, 40 km por hora. Pontualmente, algumas áreas da cidade mais altas podem receber aí rajadas de até 60, 70 km por hora. E vai seguindo com tempo bom, tempo estável. Algum ponto aí com algum transtorno por conta dessa ventania, alguma queda de energia, algo do tipo, algum destelhamento isolado, não dá para descartar. A expectativa é que nós mantenhamos o domínio do tempo mais instável durante a próxima semana. Quem sabe até no domingo já tem algumas pancadas passageiras isoladas. Não dá para descartar, mas são pancadas mais localizadas, mais discretas. E ao longo do decorrer da segunda, sol e muitas nuvens, pancadas passageiras bem mal distribuídas. Terça, quarta, quinta, a condição de chuva aumenta bastante. E essa probabilidade de chuva já é bem mais elevada. Tem previsão para ter pancadas fortes que podem vir acompanhadas de chuva intensa, trovoada, granizo e ventania, e os volumes são mais significativos. Peter Scheuer, meteorologista, com a previsão do tempo.
0: Ok, obrigado, Peter, nos atualizando e trazendo então as informações da previsão do tempo. Aqui no centro de Xanxerê agora estamos com 19 graus de temperatura, 56% de umidade relativa no ar. Essa foi a previsão do tempo.
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0: Esse é um dos clássicos da música sertaneja. Uma versão de Roberta Miranda com Chitãozinho e Chororó. A música do Jair Rodrigues, né? Fechando assim a primeira meia hora de hoje da programação aqui do seu Bom Dia Oeste, neste sabadão, 18 de julho de 2026. 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

Estamos de retorno na programação da Momento FM, a rádio que toca muita música para você, prêmios, interatividade e muito mais, né? Lembrando que a Copa do Mundo está na sua reta finalíssima, né, gente? Tivemos 2 dias de folga para os semifinalistas e os finalistas da competição, né? E nós teremos aí grandes jogos, pode ter certeza. No encerramento da Copa do Mundo, que começa hoje, inclusive, neste sábado, tem o primeiro jogo, disputa entre França e Inglaterra, às 18 horas, em Miami, no estádio de Miami. Então, às 18 horas, no final da tarde, começa a disputa da Copa do Mundo. E aí, amanhã, às 4 da tarde, tem Espanha e os atuais campeões da Copa do Mundo, que é a Argentina, né? Argentina e Espanha, então, decidem amanhã a Copa do Mundo às 4 da tarde no estádio de Nova York em Nova Jersey, ok? Estádio de Nova York em Nova Jersey. Então, são os finalistas aí da Copa do Mundo. Bem que poderia ser a nossa seleção brasileira, né? Mas não foi dessa vez ainda, né? Será que vamos ter que esperar mais 4 anos? 4 anos para deixar a casa em ordem?

6:43. Assim a gente fecha mais uma sequência de músicas aqui na programação da Rádio Que Emoção o tempo todo. Bom dia, Jocelyn, aqui é o Valdemar Fuma, já estou ligado. Manda pra nós ouvir Deus é Caipira com Eduardo Costa, sim? Na sequência, a gente manda.

0: Deixa eu confirmar que virou ponteiro agora, 6h44.
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0: Cá estamos de retorno na programação. Bom dia! Bom dia, Valdemar Fuma! Deus é caipira, hein? Eduardo Costa! Amo a dona de viola, hein? Sente o tinido aí!
1: Eduardo Costa na fazenda, moleque!
0: Os maiores artistas do Brasil, hein? Vamos juntos!

seu musical comum. Duas vidas em um só coração, banda Rota Luminosa, tivemos Perfume Barato. Aqui nessa sequência, 6h55, bom dia Entre Rios e Ipuaçu. Bom dia Cordilheira Alta, Arabutã, Seara, Chavantina, Linha das Palmeiras, bom dia, bom dia. Divisa das Águas, Xaxim, a nossa querida Xaxim, bom dia, bom dia, bom dia. Pra você que acorda cedo todos os dias, também tá na labuta, tá com a gente. É, o sol vai predominar hoje, né? Segundo o Peter Schroy, daqui a pouquinho o Peter retorna aqui na programação. Apesar desse ventinho, né? Nós estamos com um ventinho um pouquinho intenso, mas as condições climáticas são favoráveis hoje ao sol, né? O sol vai predominar durante boa parte do dia também aqui na nossa região oeste de Santa e Bela Catarina, né? Eu espero que assim seja para mim. Aí já semana que vem começa a virar. Já pode ser que amanhã à tarde, né? Aí comece a virar algumas pancadas de chuvas isoladas aqui na nossa região. Mas aí segunda e terça é um pouquinho mais complexo em relação à chuva, né? Daí vem chuva realmente, tá bom? Muito bem. Agora são 6h56. Vamos voltar lá em 1995. O que se fazia em 1995, quando o Zezé de Camargo e Luciano fizeram uma regravação. A original não é deles, não, né? É lá do Mato Grosso e Matias. Essa versão que a gente vai ouvir é com o Zezé de Camargo e Luciano. Simplesmente a mais louca paixão.

0: Zezé de Camargo e Luciano para fecharmos os primeiros 60 minutos, ou seja, a primeira hora de hoje do programa Bom Dia Oeste, aqui na Rádio Que Emoção o Tempo Todo, Momento FM. Oi!
1: Bom dia!
0: Bom dia. E vamos em frente, vamos adelante. É. 91237132. Esse é o WhatsApp da Momento.

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1: Estamos de retorno na programação, 7:02 da matina, 7:02, está clareando, amanhecendo o dia, os primeiros... Eu vejo uns vestígios aqui, é só abrindo devagarinho assim, é. Muito bem. Estamos no inverno aqui no nosso hemisfério, é inverno, mas hoje com uma sensação mais de veranico, hein? 20 graus de temperatura, elevou um pouquinho e diminuiu agora a umidade relativa do ar em 50%, 50 e 50, né? Tá bom demais, hein? Melhor ainda é ter a sua companhia onde você estiver. Que a gente possa compartilhar sempre os bons momentos, agradecer por mais um dia, agradecer por mais uma noite de sono, por mais um sábado, por mais uma manhã que se inicia. Você já agradeceu hoje pelas pequenas coisas, as coisas mais simples da vida, muitas vezes, hein?

de Brito e Samuel numa versão de Romance Rosa. Uma música linda, linda, linda por demais. Bom dia. Hoje especial, pessoal aqui da Sabores da Ana Restaurante. Recebi um pastel tão gostoso, um cafezinho aqui. Vou te contar, hein? Só não tem tempo aqui nem pra gente parar pra dar uma beliscada no pastel, né? Mas depois que eu sair do ar aqui, prometo que vou degustar o pastelzinho. Bom dia, Marlin. Toda a equipe, a Ana, né? Pessoal querido demais. São os nossos vizinhos aqui, frente a frente com a Momento FM, hein? Bom dia.

Christian e Ralph aqui, matando saudade na programação da Rádio Momento FM, Inspiração Cabocla. Você lembra dessa? Para fecharmos assim mais uma sequência de músicas, e aqui daqui a pouquinho, dentro de 60 segundos, tem de retorno aqui Peter Scheuer com as informações da previsão do tempo.

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4: Olá, ouvinte, tudo bem? Eu sou o Cadu Reis, repórter da Rede de Notícias Acaerte. E nesta semana vamos ouvir o presidente da Federação das Empresas de Transporte de Carga e Logística no estado de Santa Catarina, Dagnor Schneider. O empresário tomou posse na última semana para um novo mandato até 2028 à frente da Fetransesc. A diretoria e conselho da entidade tiveram uma renovação de 36% dos integrantes em relação à gestão anterior. Quais os focos de atuação para este período, presidente?
5: O que a gente busca, na verdade, é que o setor de transporte rodoviário de cargas seja mais percebido pela sua importância, relevância que tem para as atividades econômicas como um todo. Então, os desafios são principalmente numa conexão maior com os agentes públicos, seja com o governo do estado, com o parlamento estadual, federal, a questão legislativa, porque tem muitos processos legislativos que acabam afetando a atividade, mas uma das principais pautas que a gente tem é a questão da infraestrutura rodoviária. Nós desenvolvemos atividade econômica sobre rodovias e, lamentavelmente, essa infraestrutura rodoviária nós não temos em Santa Catarina e também não temos Brasil afora. Precisamos estar atentos e que a gente possa fazer um adequado enfrentamento e que Santa Catarina possa continuar mantendo o seu protagonismo econômico. Infelizmente, a questão da ausência de uma infraestrutura rodoviária pode comprometer esse protagonismo.
4: Presidente, qual o tamanho atual da frota do setor do transporte rodoviário de cargas em Santa Catarina?
5: Olha, nós temos a quinta maior frota de caminhões em Santa Catarina, em relação ao Brasil. Nós temos em torno de 260 mil veículos de carga. E nós temos um setor que ele representa uma atividade importante, né? Tem um impacto econômico importante na economia do estado.
4: Dados da Confederação Nacional do Transporte apontam que 65% das empresas do setor têm dificuldades para contratar condutores. Quais os principais desafios para a atração e desenvolvimento destes profissionais, presidente?
5: É um pouco mais complexo até do que outras atividades econômicas, porque nós estamos falando de um profissional diferenciado. Importa numa responsabilidade muito grande. O caminhão ele tem uma capacidade destrutiva, principalmente sendo conduzido por alguém que não esteja adequadamente preparado. Então nós temos toda uma questão que envolve a qualificação profissional e também o interesse dessa categoria em participar da atividade. Então nós estamos hoje já um déficit de mão de obra na atividade. Grande parte das empresas tem falta desse profissional.
4: Este é o presidente da Fetransesc, Federação das Empresas de Transporte de Carga e Logística no estado de Santa Catarina, Dagnor Schneider. Ficamos por aqui com o Minuto de Santa Catarina desta semana. Até logo!

0: Estamos de retorno na programação da Momento FM. Agora eu aciono e vamos manter contato novamente com ele, direto de Guatambu, para nos trazer detalhes e informações da previsão do tempo. Sabadão, fim de semana chegou, seu Peter Choiri. A gente quer saber as condições climáticas aí para as próximas horas. Quem não conseguiu ouvir também na primeira sequência com as informações da previsão do tempo, o Peter nos atualiza agora. Bom dia, bom dia, bom dia, Peter.
1: Bom dia! Sábado e domingo com tempo bom, tempo firme. O sol acaba predominando com temperatura alta. A máxima prevista deve chegar próxima ou acima dos 30 graus. Ventoso. Rajadas de noroeste a nordeste com pontuais aí de 50, 40 km por hora. Pontualmente, algumas áreas da cidade mais altas podem receber aí rajadas de até 60, 70 km por hora. E vai seguindo com tempo bom, tempo estável. Algum ponto aí com algum transtorno por conta dessa ventania, uma queda de energia, algo do tipo, algum destelhamento isolado, não dá para descartar. A expectativa é que nós mantenhamos o domínio do tempo mais instável durante a próxima semana. Quem sabe até no domingo já tem algumas pancadas passageiras isoladas. Não dá para descartar, mas são pancadas mais localizadas, mais discretas. E ao longo do decorrer da segunda, sol e muitas nuvens, pancadas passageiras bem mal distribuídas. Terça, quarta, quinta, a condição de chuva aumenta bastante. E essa probabilidade de chuva já é bem mais elevada. Tem previsão para ter pancadas fortes que podem vir acompanhadas de chuva intensa, trovada, granizo e ventania. E os volumes são mais significativos. Peter Scheuer, meteorologista, com a previsão do tempo.
0: Ok, obrigado, Peter, novamente, né, por nos trazer atualizações da previsão do tempo. Aqui no centro de Xanxerê estamos agora com temperatura na casa dos 20 graus, 50% de umidade relativa do ar, vento, como o Peter nos destacou agora, tem um vento um pouquinho intenso, eu diria assim, né? Algumas rajadas de vento também, mas o sol predomina durante esse sábado em boa parte da nossa região oeste de Santa e Bela Catarina. Foram as informações da previsão do tempo.
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0: Bom dia, Leda, tá com a gente. Bom dia, Juscelino Luiz. Aqui é Leda, toca a música Milagre da Flecha. Bom dia, quem que tá ligado com a gente? Oi, Adair Vila Sésimo, do bairro Vila Sésimo. Bom dia também ao amigo, ligado no momento. Inclusive, mandou uma foto aqui de uma cuia de chimarrão bem cevada, né? Eu não dou nem tempo de tomar o chimarrãozinho hoje, rapaz, aqui. Vou te contar, né?

0: Rick Renner. Fica morta cedo, 7h30, já até a hora, adiantei o sinal da hora aqui, né? Fechamos assim mais meia hora, mais uma sequência de músicas aqui na programação da Rádio Que Emoção o tempo todo. Nós somos a Momento FM Xanxerê, Santa e Bela Catarina. Bom dia, bom dia, bom dia, bom dia aos amigos que acompanham a gente, você do transporte, do táxi, dos aplicativos também. Pessoal que passa aqui em frente à emissora e dá aquela buzinada. É, muitas vezes a gente tá com fone nas orelhas aqui, não ouve, né? Mas só dá ver que o pessoal ergue a mão aqui. Bom dia, bom dia. Os nossos amigos do comércio, você da padaria, você do armazém, também do açougue, meu amigo pintor, encanador, eletricista, bom dia, bom dia, bom dia. Você do hortifruti também, os nossos amigos da farmácia, bom dia você da loja de produtos de limpeza, que deixa a nossa casa mais harmoniosa, cheirosa, né? Bom dia você do posto de lavação também, tá lavando o veículo, vai aproveitar esse sábado, hoje tá um dia bom, né? Eu, se eu tivesse um tempo hoje, acho que ia lavar o carro, né? Vai uns 4 meses que eu não lavo mais ou menos, né? Deixa pra nós, eu te contar. Deixa que a chuva lava, né? Ai, ai, ai. 91237132. Esse é o WhatsApp do Momento. 7h32, 7h32.
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De volta na Momento FM. Bom dia, Flávio. Como é que estão as coisas por aí? Tudo certo? Bom dia, bom sábado pro amigo também. Alguém me mandou um vídeo aqui. Quem que tá matando aqui, rapaz? Eu faço o vídeo, eu não consigo. Eu vou tentar ver aqui. Ouvir. Ah, rapaz do céu. Olha só que chimarrão mais bonito aqui, né? Isso, só vi a cuia aqui e a água adentrando ali. Quem que mandou esse contato? Final do telefone 62 aqui. Bom dia. Obrigado pelo carinho da audiência e a companhia também. Os amigos que estão mateando, ouvindo a programação da rádio que é emoção o tempo todo. Vamos lá em 2003, 2004. Só no Momento FM você recorda as canções...

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Ô, sabadão bom demais, hein? Indústria Musical. Bom dia, Marema, e com a sua belado luz ouro verde. A nossa querida São Domingos. Bom dia, Entre Rios. Bom dia, Bom Jesus. Inclusive, Bom Jesus está de aniversário, hein? Semana de muitas comemorações da nossa querida Bom Jesus.

0: Indústria musical aqui na sequência. Como num filme a gente ouviu, hein? Na sequência e na programação da Rádio Que Emoção o tempo todo. E olha, o tempo passa, o tempo voa, né? Meus amigos, vou te contar, hein? Rápido demais. 91237132. Bom dia, é a Neider Fabiane Menegosto. Gostaria de ouvir Os Quatro Cantos da Casa e meu marido Everaldo. Estamos tomando um café e ouvindo a momento. Bom dia, família Menegosto. Bom dia, Neider. Bom dia, Everaldo. 7h45. 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

Já estamos de volta com a sequência musical aqui da Momento FM neste sabadão. Bom dia. Bom dia, eu mandei abraço ali para os municípios. O pessoal me ouve, assim, Faxinal dos Guedes. Bom dia, Faxinal dos Guedes, Vargião, a nossa querida Vargião, Ponte Serrada, Passos Maia, Irani. Bom dia, Seara, os nossos amigos de Seara. Bom dia, seu Valmir. Como é que estão as coisas por aí? Tudo bem? Tudo certo? Eu espero que também a gente possa ter um abençoado, iluminado final de semana, né? 13 para as 8. Essa é lá do fundo do baú, hein? Uma canção baseada em fatos reais. Diz a história da música que essa letra foi baseada em fatos reais e aconteceu em meados de 1979. Essa merece volta aqui. É 1979. A canção ficou conhecida em todo o Brasil e foi baseada a partir de uma história que aconteceu. Uma história de uma mãe que virou sucesso na época. E até hoje a gente recorda. Bom dia! Sim.

0: Roberta Miranda aqui na sequência e na programação do Bom Dia Oeste. E falando em Bom Dia Oeste, já está aqui no estúdio, ele que comanda a programação a partir de alguns instantes, né? Tem sorteio, tem interatividade, tem música boa, comunicação, enfim, nosso querido Leandro, tudo bem contigo, Leandro? Bom, esse é o qual com o micro 2? Esse você me orienta aí, que eu sou meio na parte técnica do número 2, tudo bem contigo?
1: Tudo tranquilo, José?
0: Graças a Deus, você dormiu bem?
1: Graças a Deus, né?
0: Dormiu bem?
1: A noite bem descansada.
0: Bem dormida?
1: Bem dormida.
0: Bem dormida. Não parece hoje um clima de verão, Leandro? Você que vê lá de fora agora, né?
1: Cara, tirando o vento, tá bacana. Tá um clima bem... Uhum. E agora começa, né?
0: Começa?
1: O ventinho aí, a tendência. Dizem que mês de agosto aí é um mês de muito vento, né?
0: Bastante.
1: E vai se aproximando aí, já tá metade de julho praticamente, então a tendência é começar o vento aí, né?
0: Bem lembrado, Leandro, bem lembrado, sim. É, aqui na nossa região, os antigos chamavam o vento do Campos de Palmas,
1: né? É,
0: na região de Palmas, no Paraná, que vem aqui. Nós estamos um pouco mais na Baixada, então a gente...
1: É uma região ventosa.
0: Né? O que que tem hoje na programação? Me conta. Sei que você tem bastante coisa boa, tava olhando aqui.
1: É, hoje vai ter música boa pra danar. Vai ter prosa fiada, que não pode faltar, né?
0: Opa.
1: Aquelas mentiras que só quem é locutor sabe contar também, né? E sorteio, né? Tem sorteio do Mercado Vitória hoje.
0: Bacana,
1: Kit churrasco aí pra galera participar com a gente aí. E levar pra casa um kit churrasco. Depois é só fazer e convidar o Jocely e o Leandro.
0: Ô, Leandro, me conta o que tem. Eu sempre fiquei nessa dúvida. O kit churrasco é o que? É carne?
1: Aí vem a carne, vem carne, o carvão, vem o pão, farofa,
0: refrigerante.
1: Salada.
0: Olha só.
1: Linguiça.
0: 9, 10 itens aí.
1: É, pra, daí pra mais.
0: Dá pra convidar os amigos pra ver a final, inclusive, da Copa do Mundo, né?
1: Isso aí, bem lembrado.
0: Argentina ou Espanha?
1: Argentina, né? Sempre, los hermanos.
0: Eu já sabia, eu só perguntei aqui pra tirar essa dúvida. Por que Argentina e não Espanha, Leandro?
1: Cara, nada...
0: Você é do contra, Leandro. Você tudo é do contra, Leandro.
1: Não é que seja do contra, é que eu tenho uma lógica.
0: Primeiro
1: que eu admiro o Messi como jogador. Eu acho
0: também,
1: ele, inclusive, melhor...
0: melhores do mundo.
1: Eu acho ele melhor que Cristiano Ronaldo, minha opinião.
0: Tá.
1: Acho ele melhor do mundo, ponto.
0: Ponto, tá.
1: Outro fator que me faz torcer pela Argentina é o fato de que são nossos irmãos aí, né, de continente. E por que torcer para um europeu e não torcer para alguém que seja do mesmo continente, trazer o futebol para cá novamente e mostrar que o futebol sul-americano ainda é forte?
0: Sim, nesse termo aí que foi muito bem citado, concordo contigo, né? Mas agora, na rivalidade, rapaz, que eu sou mais brasileiro...
1: É, questão de rivalidade.
0: Até pela história, assim, Leandro, o que eu digo? Para nós finalizar aqui, tu me dá mais 10 segundos?
1: Não, vem tranquilo,
0: O que acontece? Nós temos aí uma Espanha que surpreendeu, Leandro, surpreendeu na Copa do Mundo, enfim, mostrou a preparação... para que veio e tá aí o resultado, né? Eu acho que a Espanha seria merecedor, por a Argentina já ser atual campeã da Copa do Mundo, ok? Mas eu vou no teu palpite. Agora, na razão, eu vou com placar favorável à Argentina. Mas eu, na minha opinião, gostaria que ganhasse a Espanha a Copa do Mundo, né? Mas são as opiniões, enfim, né? Messi, grande jogador aí, merece também a última Copa, provavelmente, dele. E ele foi, assim, diferente de alguns jogadores da seleção, ele, desde quando começou, né, jogar a Copa do Mundo, ele foi até o final.
1: Sim.
0: Machucado, jogando, enfim, né? E coisas que a nossa seleção faltou um pouquinho. Mas agora deu pra nossa bainha, né? Deu.
1: Ó, só citar mais uma coisinha rapidinho. Cita. Uma coisa que faltou na maioria das seleções e que eu vi na Argentina, que me deu... Mesmo sendo brasileiro, me deu orgulho em ver, foi a raça da seleção,
0: sim,
1: cara. Eles perdendo, pode notar, a maioria dos jogos eles começaram perdendo.
0: Sim.
1: Teve com o Egito, que foi 2-0, teve com aí o último, que foi 1-0. Eles estavam perdendo e nos últimos minutos os caras se juntam e dizem, não, a gente não vai entregar isso aqui, e vão pra cima.
0: Coisa que faltou na seleção brasileira.
1: O Brasil tomou um gol, tomou dois,
0: infelizmente. Enfim, o Brasil, acho que a nossa seleção, o Brasil é diferenciado, Leandro. Nós temos aí jogadores que... Jogadores, enfim, de nome. Mas assim, tá faltando um pouco mais de raça. Daquele futebol mais aberto. O jogador tem mais liberdade pra
1: futebol
0: usar.
1: Futebol arte que o brasileiro
0: futebol
1: tem.
0: Arte pra usar um pouco mais, sabe, Leandro? Pra arriscar um pouco mais. Enfim, né? E a característica do Ancelotti, que eu consegui perceber, pelo menos em alguns jogos da Copa do Mundo, é muito estilo muito europeu.
1: Ele é treinador conservador,
0: mais,
1: né?
0: Aquela coisa, 1-2, toquezinho 1-2, né? Só que a seleção brasileira é um pouco mais garra, um pouco mais de ousadia.
1: Você me pediu sobre torcer pra Argentina rapidinho por aqui. Seria mesma coisa, vou fazer uma pergunta pra você agora. Você, como
0: se eu
1: palmeirense,
0: puder responder, eu respondo.
1: Não, você é palmeirense, todo mundo sabe, declaradamente. Não. É a mesma coisa que o Palmeiras cair fora da Libertadores e você ter que torcer pro Corinthians. Torceria?
0: Se fosse do Brasil?
1: É, na Libertadores, você representando o Brasil.
0: Não, se o Brasil, se fosse o qualquer outro, você torceria pro Corinthians. Porque daí
1: fosse um Corinthians e Boca Juniors na final.
0: Corinthians? Porque é Brasil, Leandro. É um dos maiores rivais do. Eu sempre começo, sempre sendo pra minha casa, pelo meu corte de grama. Então, eu sempre vou torcer, lógico, né? Eu tenho meu time do coração, mas eu sempre sou mais brasileiro. Independente, por exemplo, Corinthians, São Paulo, se jogar com um time de fora, eu torço pro time do Brasil. Sim. Isso, sem dúvida. Não vou torcer para fazer muito gol também, né? Mas enfim, boa pergunta, seu Leandro. Você me deixou numa saia justa aqui, Leandro. Você me deixou numa saia justa. Bom programa, Deus abençoe, Leandro. Bom final de semana. Nosso querido Leandro está chegando aí no estúdio para acomodar a programação da Momento FM. Inclusive, hoje ele não veio, mas semana passada ele estava com a camisa da Argentina. Rapaz, quase que a Dina disse, vai para casa tirar essa camisa, rapaz.

0: aí, sucesso de Milionário José Rico na programação, Se Eu Não Puder Te Esquecer. Eita, nós, sabadão daquele jeito, hein? 8:05, bom dia!
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8:06. E aí, como é que você está? Tudo certinho contigo? Vambora, né? A partir de agora tem Sábado Show aqui na programação Momento. 8:06. Hoje, sabadão, dia 18 de julho de 2026, né? Temperatura aqui na capital do milho vai girando nesse momento. Casa dos 20 graus, rapaziada. Que é isso, hein? 20 graus marcando o terror. Coisa boa, né? Eu daqui, você daí. Vamos que a programação a partir de agora é desse jeito, né? Vai ter sorteio de kit churrasco lá no Mercado Vitória, por aqui. Daqui a pouquinho também tem informação do comércio, tem prosa fiada e, claro, muita música. Hoje vai ser, como diria Gustavo Lima, hoje o estilo vai ser assim, ó. Uma minha e uma sua, fechou? Posso contar com você?

você participa comigo aí? Você programa uma de lá, eu rodo uma de cá. Uma minha e uma sua. É o que eu quero nessa programação. E eu conto com você pra deixar começar o nosso final de semana muito bem. Nos embalos de um sábado de manhã, né? Daquele jeitão. Vambora. Começando. Então vamos começar o som de Léo Magalhães. Vai participando aí com a gente. Começando mais ou menos assim o sabadão, ó. 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

0: campanha. Que prazer mais uma vez tu nos dar um ademão aí, nos ajudando.
1: Seu Gildo.
0: Pois não.
1: Vamos ver se o pessoal de Porto Alegre vai ajudar nós agora.
0: Ah, vai, vai.
1: A cantar esse sucesso.
0: Esta é bem conhecida.
1: Com os Monarcas, hein? E começa com os dois gaiteiros, Chico Brasil e Varguinhas, mais ou menos assim.

0: a Sucesso dos Monarcas, batendo água, fechando uma nossa primeira sequência por aqui. Já já a gente volta com participação do ouvinte nessa manhã de sabadão. 8:18, bom dia pra você.
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Muito bem, estamos de volta por aqui, bora lá ver quem tá com a gente. Bom dia, é o Éder, peço a música do Renan e Raí, Imperfeito. Bom trabalho, meu amigo, valeu, valeu, bom dia por aí, bora quem mais por aqui com a gente. Bom dia, Leandro, ótimo trabalho com a proteção divina, que seja um dia incrível, cheio de coisas maravilhosas, beijinhos, bom final de semana. Valeu, Vanusa, beijo pra você também, excelente final de semana por aí, nosso Paranazão, abençoado de Deus, né? E vamos embora, né? Bora, bora, quem mais por aqui? Bom dia, Leandro, é o Rivelino, toca de lá pra cá com Chico Rei Paraná e me põe no sorteio do Mercado de Vitória. Ô, Rivelino, fiquei sabendo uma passada tua, rapaz. Coisa feia, hein? Que coisa feia, meu amigo. Olha, olha, olha, viu? Como é que você vai me falar pro Manchinha? Ô, bom, buzina de novo. É, rapaz, o povo passa buzinando por aí, a gente não passa no vulto que a gente nem reconhece, né? Mas, enfim, cumprimentou, tá valendo, né? Bora, deixa eu continuar aqui a minha próxima. Ô, Riva, como é que você falou pro Manchinha, rapaz? Que o Manchinha tá acabado, rapaz. Isso não se faz, ó. Tá louco, homem? Como é que fica a moral do homem daí, homem? Não, não, não pode ser assim. Você não pode ser assim. Agora tô te aconselhando como amigo, rapaz. Não, não seja assim. Ai, meu Deus, que fase, hein? Que fase, deixa eu ver. Paulo Sérgio está com a gente também lá em Bom Jesus. Bom dia, bom dia. Olha só, bora, bora. Tá valendo aí, ó. A partir de agora eu vou liberar as participações pro sorteio, tá? A partir de agora tá valendo aí, participou com a gente, concorre a um kit churrasco lá do Mercado Vitória. É isso mesmo, participou, vai concorrer o kit churrasco por aqui, tá bom? Vai ter que mandar o nome completo por aqui pra poder participar. Se ganhar e não tiver o nome completo, a gente vai repetir o sorteio e fazer pra outra pessoa que tenha mandado o nome completo pra gente. Fechou? Combinado? Então tá bom. Podem participar à vontade a partir de agora. A programação a partir de agora é de vocês, tá? Quero a música de vocês por aqui. Eu quero a participação de vocês. Quero saber o nome de vocês que estão aí do outro lado também. E vamos de sorriso lindo.

0: demais, sucesso bom demais, terceira dimensão. É a caminhoneira apaixonada. Eita, FM. Agora 28, faltando aí pras 9 da manhã, bom dia.
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0: Muito bem. Muito bem. Manhã de sabadão. É, sabadão ensolarado, rapaz. Um vento que... Lá fora que eu vou te falar, viu? Inclusive o vento foi capaz de jogar o nosso amigo Sandro lá do Mercado Vitória pra cá pros estúdios no momento. Ah, bom dia.
1: Bom dia, pessoal, né? Vento bom pra secar roupa, né?
0: Deus
1: que toda essa chuvarada aí que deu, o pessoal que tinha roupa guardada pra secar aí, joga pra fora. Boa. Joga pra fora que vai secar tudo lá, né? E o que tá seco mesmo é... Não tá seco. 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
1: 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Oi, será que dá Argentina ou será que
0: com
1: dá?
0: Com certeza, né?
1: Aí, seco. Diz que estão roubando, não sei se é verdade.
0: Não. Né? Isso aí é intriga da oposição. É
1: intriga, né? Da oposição, né? Mas vamos ver, né? Vamos torcer contra, né? Nós, como
0: não,
1: brasileiros.
0: Tá louco, temos... Não, capaz,
1: é, temos que ser
0: a favor.
1: Não, temos não, que ser. Tá louco, vamos secar a Argentina, nós, irmãos, lá, né? Vamos
0: tá
1: torcer.
0: Isso aí, viu?
1: Senão, daqui a pouco, eles chegam perto de nós, ganhando mais Copa do Mundo.
0: Não, mas,
1: nós,
0: né? Entendeu? Eles são do nosso continente, tem que torcer.
1: É, pra por não, esse não, lado, né? Mas temos que secar os argentinos, tá louco? Não pode.
0: Tá bom, então.
1: Mas pior que nós temos bastante argentino trabalhando, né? Até lá no mercado tem um gorila nosso que é argentino também, gente.
0: É verdade.
1: Brinca com ele. Né? Não na reposição com nós lá.
0: Aquele dia eu fui no açougue, tinha um lá, gente. Tem
1: não, ele é venezuelano, esse lá. Temos todas as artes lá.
0: Então o Valmir mentiu pra mim, viu? Ele falou que era argentino. Ele disse, não, mano, tá aqui.
1: Não, mas tem um guri que deu a mão lá, então, essa semana lá.
0: Então
1: ele
0: é isso
1: deu
0: aí,
1: a mão,
0: viu?
1: Lá.
0: Então
1: ele é argentino lá. Pesado lá,
0: eu
1: bacana.
0: Não tava ficando louco.
1: Não tava ficando louco. Tem dois guris lá, trabalhadores, piá, são um peleador lá, né? A gente sempre brinca com ele da Argentina, mas o guri é... Tá lá, louco, torcendo pra Argentina.
0: Isso aí. 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
1: 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Obrigadão, bom final de semana, Deus abençoe todo mundo.
0: Fechou, valeu. 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
0: É o meu bairro lá, rapaz.
1: Tem na, mais pra baixo tem um coração também pra tirar uma foto com a namorada lá. É bem
0: e
1: bacana.
0: Fora que de noite tem uma flecha velha dessa idade.
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0: Aguarde. Show de bola, então. Valeu. Bora trazendo música.

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0: Agora 15 minutos, voltando para as 9, bom dia!
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0: Opa, tamo de volta por aqui, vambora, né? Bora lá, valendo. Valendo, tá valendo por aqui. Um kit churrasco lá do Mercado Vitória. Mas tem que participar aí com a gente, mandar o um nomezinho completo bonitinho pra você poder concorrer, né? Vamos ver quem tá com a gente por aqui. Vamos lá que tem participação do ouvinte. Bom dia, Leandro. Estamos aqui na escuta da momento. Emoção o tempo todo. Ezequiel Pinheiro. Valeu, valeu. Bom dia por aí, Ezequiel. Bom dia, Leandro. Estamos na escuta. É o Caixa d'Água. Bom dia, Caixa d'Água. Bom dia, toca irmão da Lua e oferece para a equipe Casa Lar Móveis de Galvão. Muito bem, abraço para a galera de Galvão na sintonia também. Bora de áudio, alô.
1: Bom dia, meu nome é Arley João Cucolotto, sou de Xanxerê. Gostaria de participar do sorteio do churrasco Vitória. Um ótimo sábado a todos.
0: Valeu, ótimo sábado por aí também, bora quem mais?
2: Bom dia, aqui é a Marilene Porto, gostaria de participar do sorteio do kit churrasco do Mercado Vitória e se conseguir tocar uma música do Amado Batista, agradeço, estamos aqui no trabalho, agradecendo por esse sol lindo, um ótimo fim de semana.
0: Valeu, valeu, bora, vai participando aí, deixa o seu recado pra cá, 991-237-132, participe aí, valendo o kit churrasco completaço lá do Mercado Vitória, sintoniza com a gente, pede a sua moda e ainda de brinde pode concorrer a um kit churrasco, já pensou? Melhor que isso estraga, né? Melhor que isso estraga, então bora de música, porque tá chegando os atuais...

0: 9:01, bom dia.
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Muito bem, 9:03. Chegou a hora da nossa mensagem do dia por aqui na programação Momento. E olha só, a vida tem um jeito curioso de nos ensinar. Quando tudo está dando certo, acreditamos que somos fortes. Mas quando tudo parece desmoronar, é que descobrimos a verdadeira força que carregamos dentro de nós. Talvez hoje você esteja cansado de lutar, de esperar, de ouvir promessas que ainda não se cumpriram. Talvez existam lágrimas que ninguém viu, dores que você esconde atrás de um sorriso e perguntas que parecem não ter resposta. Mas existe uma verdade que nunca muda. Deus nunca abandona quem continua acreditando. Há sementes que demoram para florescer, não porque morreram, mas porque estão criando raízes profundas. Assim também é a nossa vida. Existem sonhos que parecem atrasados, portas que insistem em permanecerem fechadas e caminhos que nos obrigam a esperar. E é justamente na espera que Deus prepara o nosso coração para receber aquilo que ainda não estamos prontos para viver. Não permita que um momento difícil faça você desistir de uma história inteira. Uma página ruim não define o livro da sua vida. Um tropeço não determina o seu destino. Um não de hoje pode estar protegendo você de uma tristeza amanhã. Lembre-se de quantas vezes você pensou que não conseguiria continuar e mesmo assim continuou. Quantas vezes você achou que era o fim e descobriu que era apenas um novo começo? Você já venceu batalhas que muita gente nem imagina? Por isso, não deixe que a ansiedade roube a sua paz. Não permita que a comparação apague o brilho da sua caminhada. Cada pessoa tem o seu tempo, a sua missão e a sua história. O relógio de Deus nunca atrasa. Ele age na hora certa, do jeito certo e da forma que será melhor para você. Se hoje a caminhada está pesada, caminhe mesmo assim. Se o medo aparecer, siga em frente mesmo com ele. Coragem, ela não é ausência do medo. É a decisão de continuar apesar dele. Nunca se esqueça, as maiores vitórias costumam nascer depois de batalhas difíceis. O amanhecer sempre chega para quem suporta a noite. Depois da tempestade, o céu volta a ficar azul. Depois do inverno, a primavera floresce. E depois de toda a luta, Deus sempre escreve um novo capítulo de esperança. Que nesta hora você renove a sua fé, fortaleça o seu coração e encontre motivos para acreditar mais uma vez. Porque enquanto existir vida, existirão novas oportunidades. Enquanto existir esperança, existirão milagres. E enquanto Deus estiver caminhando ao seu lado, nenhuma dificuldade será maior do que a vitória que ele preparou para você. Que Deus abençoe o seu dia, fortaleça a sua caminhada e encha o seu coração de paz. Nunca deixe de acreditar. O melhor ainda está por vir.

0: aí o som de Felipe Duran, Viva Vida, fechando aí mais uma sequência, sequência essa que teve a nossa reflexão da manhã, mensagem do dia. Nove horas e 14 minutos, bom dia pra você.
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0: Muito bem, bora lá, bora lá, bora lá, que a nossa unidade móvel está pedindo passagem. Vai chegando informação do comércio nessa manhã.
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0: Unidade Móvel Momento, quem vai trazer informação pra gente nessa manhã de sabadão aí? Sabadão, 18 de julho de 2026, é ele, Jocely Luiz, já tá rodando comércio. 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
0: 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Por aqui a gente segue. Vamos lá, deixa eu ver quem tá com a gente por aqui. Tem áudio. Alô, bom dia, bom dia.
5: Opa, bom dia, meu amigo. Tudo certo? É o Osmar Sérgio da Rosa aqui do bairro Santa Lourdes. Eu gostaria de participar do sorteio do Churas do Mercado Vitória. E eu ouvi a música do Som 7, CD Pirata. Se for impossível você rodar aí pra nós, se eu tenho na escuta.
0: Vamos campear por aqui, ó. Vou campear ela. Deixa eu procurar por aqui, meu amigo. Beleza? Valeu, um abraço, bom dia.
6: Bom dia, pessoal da Momento. Aqui é o seu Moro, lá em Bortolão. Gostaria de participar aí do sorteio do kit churrasco do Mercado Vitória. Desejar um bom final de semana a todos aí. Oferecer a programação aí para o pessoal aí do puxo do chapéu virado aí. Estamos aí na ativa. Um abraço aí. Se for possível, toca para ser feliz com o Daniel aí para nós. Um abraço.
0: Câmbio! Bora, quem mais por aqui? Bom dia, Franciele Canani participando do sorteio do Mercado Vitória. Bom dia, Leandro Lopes também mandou sua mensagem registrando sua audiência e participando com a gente por aqui. Bora, que tem mais áudio. Alô, bom dia.
7: Opa, bom dia. Manda aquela música pra nós, ó. Batom 24 horas aí. Tamo escutando desde as 6 da manhã aí. Escutando a melhor. Edmar Feliciano do Bom Jesus, hein? E queria participar do sorteio aí também. É isso aí, sorteio do churrasco.
0: Feito, o Brick tá participando já, boa sorte e bom dia, Leandro. Quero participar do sorteio do Mercado Vitória. Janete Moreski do bairro Tonial participando com a gente. Bom dia, Leandro, gostaria de participar do sorteio do Mercado Vitória. Fabiano Macoski, valeu, bom dia por aí também. Hora de música. Tá chegando. Para, não fala. Tá chegando. Para. Fala, fica quietinho que é melhor, viu?

0: Daí o sucesso do Champion, batom 24 horas, fechando mais uma sequência por aqui. A gente volta já, é rapidão. 28, faltando para as 10, bom dia.
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0: Bora lá, tamo de volta por aqui na manhã de sabadão, dia 18 de julho, bora, bora, deixa eu ver quem tá com a gente, alô, bom dia.
1: Bom dia, tudo bem? Aqui é a Madeline Cerioli do bairro Cunhal, gostaria de participar do sorteio aqui do Mercado Vitória, e se você puder tocar a música dos atuais com a Thalita e Elise, eu agradeço.
0: Muito bem, bora, tem mais gente com a gente por aqui, deixa eu ver. Fala, Leandro, bom dia, toca aí Dos Pecados, Chantagem Emocional, obrigado, abraço. O que você achou do Riva falando que o mãe estava cavado bem inteiro, que tá o Riva? Meu amigo Cris, Cris Rama, né, tá na sintonia pedindo Dos Pecados, Chantagem Emocional. Vou te falar, viu? O nosso amigo Rivelino, eu nem vou citar muito, porque... Rapaz, que fase que tá o Riva, hein? Se erguer a mão pra cima, Jesus puxa. Tá nesse ritmo, nesse pique aí, ó. Nosso amigo Rivelino, meu Deus do céu. Não, e daí? Não. E ainda foi lá e estragou a auto em cima do nosso amigo, tá louco, rapaz? Que é isso? O Rivelino, isso não se faz, rapaz. Bora de áudio, alô!
2: Bom dia, Leandro! Leandro, o Leoni Barbosa de Barra Forte, quer participar do sorteio do Kit Churrasco Mercado Vitória e toca uma música gaúcha para mim, uma valsa preferência. Valeu, tudo de bom! Bom dia! Ô, Leandro, o Leoni Barbosa, toca aquela valsa com o Teixeirinho, a valsa das flores, que a valsa lá é muito bonita, que é lá, toca ela para mim.
0: Valeu, valeu! Abraço, Leuri, bom dia! Vamos, quem mais está por aqui com a gente? Tem mais áudio, alô!
3: Bom dia, meu nome é Vilmar de Oliveira, moro aqui na Vila União e gostaria de participar do sorteio e escutar uma música aí com o Vilnegro e São Limões. E oferecer para quem está na escuta aí, me bota no sorteio aí. Beleza, amigo? Momento FM, emoção o tempo todo. Oferecer lá pra galera da Itália, lá o Japa aí, na atividade aí. Valeu, gurizada. Tudo de bom. E bom final de semana.
0: Fechou, valeu. Abraço, bom dia, bom final de semana. Vamos que vamos, trazendo o Chantagem.

0: Sequência, bora ali, voltamos já.
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0: Agora 14, faltando para as 10. Bom dia para você.
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0: Muito bem, estamos de volta por aqui, já vamos com participação, porque a participação não pode parar, valendo um kit churrasco lá do Mercado Vitória no bairro Sufiate, aberto até as 9 da noite, sem fechar ao meio-dia. Galera, com super ofertas no final de semana do Mercado Vitória, vai deixando seu recado pra cá, manda o nome completo, bora lá, deixa eu ver quem tá comigo. Bom dia, bom dia.
1: Bom dia, quero participar do sorteio do churrasco do Mercado Vitória. Meu nome é Neudir Gandolfi, obrigado.
0: Muito bem, Neudir Gandolfi, bora de mais áudio, alô.
2: Bom dia, sou o Flávio, quero participar do sorteio do churrasco, quero ouvir a música Morena Cor de Cuia, um beijo e bom trabalho.
0: Valeu, valeu, bom dia, meu amigo Leandro, aqui é o Alcidir dos Santos, o bigode, diretamente da linha Vargem Bonita, interior de Xanxerê. Gostaria de participar do sorteio do churrasco aí, ouvir a música Coração Ferido com Renan e Raí, oferecer para todos os ouvintes, desejando um ótimo final de semana. Se for atendido, agradeço. Fechou, valeu. Abraço por aí, ô Alcidir, ô bigode. Como é que tem por aí? Tudo certo? Tudo tranquilo? Um bom final de semana por aí, tá bom? Bora, quero ver quem mais por aqui com a gente. Tem mais áudio, bom dia.
3: Bom dia, bom dia. Aqui é Clorinda Fábio, aqui do bairro, Jardim Tarumã. Quero participar do sorteio do churrasco do Mercado Vitória. Peço uma música bem bonita, do Amado Batista. Se for atendida, agradeço.
0: Beleza. Tchau, tchau. Bora, quem mais? Bom dia.
4: Bom dia, bom dia, bom dia, meu amigo. Aqui é o Anderson. Gostaria de pedir a música de São Francisco. É, me diz como ela está. Se tocar para nós aí, eu agradeço. E um bom dia a todos aí.
0: Fechou, valeu, bora mais áudio por aqui, bom dia.
5: Bom dia, aqui é Luiz Carlos Vargas, quero participar do programa aí de sorteio do churrasco do Mercado Vitória. Se eu for atendido, eu já agradeço.
0: Valeu, valeu, bora, quem mais?
6: Bom dia, Elisana Ortiz, queria participar do sorteio do Mercado Vitória.
0: Tá participando também, boa sorte pra você, bom dia, tudo certo, quero participar aí do sorteio do churrasco. Toca aí a moça do supermercado aí, Leandro de Oliveira, vamos programar por aqui a moça do supermercado também. Fechou, meu amigo? Abraço pra você aí. Bora de áudio, bom dia.
7: Bom dia, Leandro. Beatriz Elizabeth Canani do bairro Matinho. Quero participar do sorteio do Mercado Vitória e ouvir uma música com Renan e Raí.
0: Feito, Brique. Deixa eu ver uma coisa. Bom dia, bom dia. Grande abraço pro Peca lá na Fazenda Beira Rio. E nós tomando café e curtindo a momento aqui em Pato Branco. Muito bem. Gurizado lá em Pato Branco. Alô, Wilson, primo da La Costa. Manda aí 4 semanas de amor com Luan e Vanessa. Oferece pra minha namorada Vanderleia. Vou procurar a moda aí. Vou procurar. Se possível, eu rodo pra você, tá bom? Vou procurar por aqui. Tentar localizá-la. Essa moda aí com Luan e Vanessa. Muito bem. Abraço pra gurizada lá. Em Pato Branco, na sintonia da momento. Abraço também, Peca Momoli. É lá na Fazenda Beira Rio, lá pra aquelas bandas lá da. Final de semana tá pra lá, né? Final de semana é sempre pra lá, né? Inclusive, uma hora dessa, quando ele menos esperar, ele vai ter surpresa, porque nós vamos chegar de comboio pra lá. A equipe da momento chega de comboio. Ah, imagina o desespero. Meu Deus do céu, né? Bora de música, tá chegando o Renan Raí. E o coração ferido.

0: Tá aí o som do Musical São Francisco, O Amigo. Fechando mais uma hora por aqui. 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Agora 10 horas e 2 minutos.
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0: E Xavantina na lida das pesadas e curtindo esse maravilhoso programa. Manda a música Louco Apaixonado do Brilhação. Concorrendo também ao kit churrasco pra nós. Vai lá, rapaz do céu, na boleia da bruta aí. Aiza! Aí é bonito, né? Que tá saindo ali, meu Deus do céu? Deixa eu ver o que que é isso. Uma limpeza, será? Não, não é limpeza. Eu acho que não, né? Tá aumentando um tanque ali, um reservatório, só pode. Algo do tipo, né, meu amigo Everton? Aí tá participando aí com a gente, valeu? Deixa eu fazer o seguinte. Bora. Quem mais por aqui com a gente? Vamos lá, deixa eu programar essa moda por aqui, ó. Aqui. Vamos que vamos, bom dia. Jussiele do bairro Vila Sésamo participando com a gente do sorteio por aqui também. Bom dia, Leandro. É a Rúbia aqui. Ótimo final de semana. Coloca nome no sorteio e tá participando. Valeu, Rúbia. Boa sorte pra você aí. Bora de mais áudio. Alô, bom dia.
1: Bom dia, galera. Bora pro Pega. Foi no sorteio do churrasco aí. Um abração pra todos.
0: Fechou, valeu. Abraço. Bora de mais áudio. Bom dia.
2: Bom dia, meu nome é Marli Terezinha de Oliveira Segueto, do bairro João Winkler. Quero participar do sorteio do kit churrasco do Mercado Vitória. Um ótimo dia e um bom trabalho aí para vocês.
0: Fechou, valeu. Ó, eu falei que era alguma coisa relacionada a uma limpeza. É limpeza de uma esterqueira. E muito bem, rapaz. Capricha aí no serviço aí. Câmbio! Rapaz do céu. Vai, Eva. A chave é bruta, viu? A chave é bruta. Vamos lá, deixa eu ver quem mais por aqui. Bom dia, Luiz Segueto, participando com a gente do sorteio por aqui. Valeu, valeu. Bora de mais áudio, bom dia.
3: Bom dia, eu sou a Lúcia Piovesan, moro no bairro São Jorge. Gostaria de participar do sorteio do supermercado Vitória. Agradeço se for atendida. Um forte abraço a todos e um bom fim de semana.
0: Valeu, valeu. Um excelente final de semana por aí também. Bora, quem mais por aqui com a gente? Bom dia!
4: Bom dia, Leandro. Aqui é o Márcio Correia da Silva, da sede da área indígena, interior de Passo. Quero participar do sorteio do churrasco aí do Mercado Vitória. E ver se toca a morena do carro vermelho. Beleza? Um abraço.
0: A morena do carro vermelho! Bom dia, gostaria de participar do sorteio do kit churrasco. Meu nome é Emília Grabowski, de São Jorge. Muito bem, bora de mais áudio, bom dia.
5: Bom dia, tudo bem? Quero participar do sorteio do churrasco do Mercado Vitória. Desejar um bom fim de semana para vocês. Abençoado sábado, domingo. E toca qualquer música para a gente ouvir aí, tá bom? Obrigadão, Ednara Bassi. Obrigado.
0: Valeu, você não participou ainda. O que você está esperando? Deixa seu recado aqui também. Bora, 991-23-7132. Vai mandando aí a sua mensagem. Vai deixando seu nome completo e vai concorrendo com a gente por aqui. Há um kit churrasco para lá de especial do Mercado Vitória. Bora com o Paulinho e Fábio no bailão. Um pupurri daqueles de Agualzóicas, moda, ó. Começa mais ou menos assim, ó.

0: Tá aí, sucesso, brilhação, participação do Negão, né? Louco, apaixonado, que moda, rapaz. Que moda, meus amigos, que é isso? 10 horas e 15 minutos, deixa eu falar pra você, olha só por aqui o que a gente vai falar. 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

0: Estamos de volta por aqui, vamos que vamos. Deixa eu ver quem tá com a gente. Bom dia.
1: Bom dia, bom dia, bom dia. Denilson Pereira por cá. Desejo toda a programação especial para minha esposa, Leonice, que está no aniversário hoje. Desejo saúde, paz, alegria. E que você continue sempre sendo a pessoa especial que é para nós, para mim como para nossa filhota. Você é especial, vida. Toca uma bem boa aí, pode ser uma do Henrique Juliano, que ela curte muito. E coloca um sorteio também no Mercado Vitória aí, beleza? Ele já agradeço. Ô, potência!
0: Fechou, valeu! Bora aqui mais. Bom dia, tudo bem? Roseli Dariz, de Bom Jesus, quero participar do sorteio do churrasco no Mercado Vitória. Bom dia, Leandro! Me coloca no sorteio do Mercado Vitória e da Indies do São Pedro. Valeu, valeu, bom dia! Bom dia, Cleiton Feliciano, participando com a gente também por aqui. Pedindo música só pra curtir, valeu. Bom dia, Wagner Neres. Pedindo uma do Zezé e qualquer uma e participar do sorteio. Vamos rodar a Zezé de Camargo. Luciano por aqui também, bora de áudio, bom dia.
2: Bom dia. Aqui é o Ivo. Eu gostaria de participar do sorteio e pedir uma música dos Monarca, Vaneira Grossa. Se for atendido, agradeço. Bairro Tonial.
0: Fechou, valeu. Deixa eu achar aqui já programada também por aqui a moda. Bom dia, Ivonete de Moraes, do Nossa Senhora de Lourdes, participando com a gente por aqui do sorteio. Bora quem mais? Bom dia, bom dia. Nilson José de Moraes também participando por aqui. Valeu, bom dia aí. Leandro Lopes também está na sintonia com a gente por aqui. Fechou o brinque. Vamos trazendo mais o que? Mais moda? Mais sonzeiro, mais participação. Vamos de mais participação um pouquinho. Bom dia, Márcio, participando com a gente. Manda abraço pro pessoal do Covate. Muito bem, galera do Covate, aquele abraço. Bom dia, bom dia. Bora de áudio, bom dia, fala comigo.
3: Bom dia, tudo bem?
0: Tudo certo?
3: É a Nair do bairro Sufiati, queria participar do sorteio aí. E oferecer a próxima música para todos que estão ouvindo. E para você também. Bom final de semana para todos.
0: Muito bem feito, brinque. Agora vamos? Então vamos embora. Partiu. Vamos trazendo moda por aqui. Vamos de Edson e Hudson.

0: Monarcas, Avenida Grossa. Fechando mais uma sequência por aqui. Vamos ali, voltamos já. Tem muito mais sucesso. Participação do ouvinte por aqui, não pode faltar. Agora 29, faltando para as 11, bom dia.
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0: Opa, tamo aí na atividade de novo por aqui. Deixa eu ver onde foi que eu parei. Bom dia, Flávia Martarello participando com a gente por aqui no sorteio do churrasco lá do Mercado Vitória. Mercado Vitória localizado aí no bairro Sufiati, aberto até às 9 da noite e sem fechar ao meio-dia. Curizada, gente boa por lá, sempre com muitas ofertas e promoções em todos os setores do mercado, né? Bom dia, me chamo Irene Porto dos Santos. Quero participar do sorteio do Mercado Vitória, sou do bairro Bela Vista. Muito bem, já está participando. Bom dia, tudo bem? Meu nome é Daniela Riqueta. Gostaria de participar do sorteio do kit churrasco do Mercado Vitória. Bom final de semana para todos os ouvintes. Bora de áudio por aqui. Alô, bom dia.
1: Bom dia, Leandro. Tudo bem? Queria participar do sorteio do kit churrasco do Mercado Vitória, de Lei do Bairro Matinho. Quero escutar a música Lembrança com o Porca Vé. Um bom trabalho, meu amigo. Leandro, de Lei do Bairro Matinho. Obrigado. Tchau, tchau.
0: Valeu, Dilei. Abraço para você. Bom final de semana por aí. Bora lá, bora lá. Bora então, deixa eu ver. Tem mais por aqui. Bom dia, sou o Gervaldo Oeste, quero participar do sorteio do churrasco no Mercado Vitória. Rizelim Mendes de Deus, muito bem. Bom dia, tudo bem? Juliana de Oliveira, gostaria de participar do sorteio do kit churrasco no Mercado Vitória. Bora, quem mais? Bom dia.
2: Bom dia, Leandro, tudo bem? Aqui é a Keira do Bom Jesus. Gostaria de participar do sorteio do churrasco. E um bom final de semana aí para todos nós.
0: Fechou, bom final de semana, isso aí, com certeza. Bora, quem mais por aqui? Mais áudio, bom dia.
3: Bom dia, Leandro, meu nome é Vanderléia de Almeida. Gostaria de participar do sorteio. E pedir a música Sábado Dia do Tia Barbaridade. Um ótimo sábado.
0: É sábado dia. Bora, bom dia. Gostaria de participar do sorteio do kit churrasco do Mercado Vitória. Vitor Fabrício. Bom dia, Artemia Borges, participando com a gente por aqui também do sorteio do kit churrasco do Mercado Vitória. E tá chegando o som. Tá chegando de Paulo e Paulinha essa aqui, ó. Essa moda é boa demais. Essa moda aqui, ela tem o meu respeito e minha atenção. Eu não canso de ouvir ela porque é moda rua. Sobe o som aí que você vai gostar, viu?

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0: Agora 14 minutos, faltando para as 11 com a gente por aqui. Olha só, vamos falar, passar recado. 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

0: Tem participação por aqui, não pode parar de jeito nenhum. Vamos que vamos, aonde foi que paramos aqui?
1: Bom dia, Leandro.
0: Bom dia.
1: Gostaria de participar do sorteio aí do churrasco do Mercado Vitória. E se for possível, toque a música para mim, com Céu e Cantos, Amando Escondido. E quero oferecer especialmente para o Cleito Feliciano. Agradeço por atendida, Analícia Moreira, do São Romeiro.
0: Muito bem. Deixa eu ver. Eita, eita, nós, bora, bom dia, passando para desejar um julho maravilhoso, um segundo semestre muito abençoado a todos os locutores e radialistas dessa rádio que tanto amamos. Aqui é a Tatiane Sena, esposa e empresária do Rômulo Frazão. Que Deus ilumine os caminhos de vocês, parabéns pelo sucesso estrondoso na programação. Um grande abraço carinhoso de toda a nossa equipe e muito obrigado por tudo. Fechou, valeu, valeu, valeu, bora aqui mais. Bom dia, Justina, participando com a gente do sorteio, bora de áudio, bom dia, alô, fala comigo.
2: Bom dia, é a Mari Rosa aqui de Xanxerê, eu estou curtindo a programação e gostaria de participar do sorteio do churrasco do Mercado Vitória e também pedir uma música Sem Medo de Ser Feliz. Agradeço. Ótimo dia a todos.
0: Valeu, bora, mais áudio, bom dia.
3: Bom dia, Leandro. Nedir dos Santos, do bairro Monte Castelo, e quero participar do kit churrasco do Mercado Vitória. Muito obrigada.
0: Valeu, valeu. Bora, mais áudio. Fala comigo. Bom dia.
4: Bom dia, Leandro. Aqui é a Tatiane de Xanxerê. Quero desejar, primeiramente, um ótimo e abençoado final de semana para todos nós, né? E me coloca no sorteio do Mercado Vitória. Muito obrigada.
0: Tá certo, tá participando já, boa sorte por aí também. Tá deixando recado aí, viu? 991-23-7132. Dê seu recado pra concorrer com a gente a um kit churrasco lá do Mercado Vitória. Bom dia, Leandro, tudo bem? Me coloca no sorteio do Mercado Vitória. Quero oferecer o programa pra minha família e amigos, Marizete. Bom dia, tudo bem? Quero participar aí do sorteio do churrasco, Belonilda Alves. Tudo de bom? Fechou, valeu. Bom dia, me chamo Ivanir, manda uma música bem apaixonada para uma pessoa que mora no meu coração e não paga aluguel nem um centavo. E também para as meninas da cozinha aqui na churrascaria Darim Bom Jesus. Bom dia, tudo bem? Quero participar do sorteio do churrasco Sebastião Malandoff. Abraço, fechou, valeu. Bom dia, quero participar do sorteio Jussiele Gonçalves participando com a gente também. Vamos trazendo Céu e Cantos. Essa aqui se dedica para aquela pessoa, sabe, né? Amor Infinito é o nome da moda.

0: Momento, agora 11 horas, bom dia pra você.
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0: Bora pra mais uma hora, última hora já do sorteio por aqui, né? Deixa eu ver quem tá com a gente por aqui. Bora de áudio. Alô, bom dia, fala comigo.
1: Bom dia, aqui quem fala é Líbia Trevisan, no bairro Bortolão. Gostaria de participar do sorteio. Obrigado.
0: Tá participando já, boa sorte. Bora de áudio, bom dia, fala comigo.
2: Bom dia, meu xará. Aqui é o Leandro Narciso Fernandes. Quero participar aí do sorteio do kit churrasco do Mercado Vitória. Desejar um bom sábado a todos os ouvintes, vocês da rádio, momento. Potência! Toca uma música aí pra curtir, mano, que tô no carro aqui, escutando música, no modo baitaca aí, bem boa aí, da tua escolha. Valeu, obrigado, foi atendido.
0: Valeu, valeu, bora, bom dia.
3: Bom dia, Leandro, tudo bem? Meu nome é Tereza Alvira Piovesan, moro aqui no bairro São Jorge. Queria participar do sorteio do kit churrasco do Mercado Vitória. Tudo de bom para vocês. E queria oferecer o programa de hoje a todas as pessoas que estão ouvindo, né? Ótimo final de semana para vocês. Fiquem com Deus.
0: Valeu, valeu. Bora. Quem mais? Mais áudio por aqui? Alô?
4: Bom dia, Leandro. Nelly Barbosa, do Bar dos Esportes. Me coloca no sorteio e põe uma música bem animada.
0: Deixa pra nós e nós vamos rodar. Quem mais por aqui?
5: Bom dia, Leandro. Aqui é o Ezequiel Pinheiro. Quero participar aí do kit churrasco no Mercado Vitória. Meus vizinhos aqui, me coloca no sorteio, meu amigo. Aquele abraço. Tamo junto.
0: Fechou, valeu, galera.

0: Eita, nós, e o Tchê Cacareco, hein? Sonzeira pra arrastar o pé aí, rapaz do céu. Campeiro de dançador é o nome da moda. Agora 11 horas e 13 minutos com a gente por aqui, a Esportiva. 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
1: Muito bem, bora lá, estamos de volta por aqui na programação Momento e bora falar sobre o comércio, bora falar sobre, trazer informação sobre um feirão de pisos em Chapecó, na Nada Leite Materiais de Construção. 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
1: 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Por aqui a gente vem trazendo os Serranos.

0: Aí o sucesso do Sorriso Lindo e Talagaço, Cabelão Preto. Fechou mais uma sequência. A gente volta já com participação do ouvinte. Agora, 29, faltando para meio-dia.
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0: galera do céu, bora que tem participação a rodo aqui, ó, né? Bora, deixa eu ver. Bom dia, Leonir Alceu, participando com a gente por aqui do sorteio do Mercado Vitória. Abraço, bom final de semana. Bom dia, Leandro. Gostaria de participar do sorteio do Mercado Vitória, Valmir Indes. Muito bem, bora de áudio também. Alô, bom dia.
1: Bom dia, meu nome é Olivo Craco, moro na Vila União, quero participar do sorteio do churrasco do Mercado Vitória.
0: Muito bem, participando. Bora mais áudio por aqui. Alô, bom dia.
2: Bom dia, Leandro. Aqui é o Mantino Veloso, do Bairro João Vim, que vai participar do sorteio do churrasco do Mercado Vitória e pedir uma música com Teodoro e Sampaio, Cerca de Espinha. Falei sempre para todos, estando um bom saldo a todos. Bom dia.
0: Feito, Brick. Bora mais áudio por aqui com a gente e bom dia.
3: Bom dia, Leandro. Aqui é o Clavir de Araújo. Eu queria participar do sorteio do Mercado Vitória. Eu queria que você rodasse a música, aquela do Vestido Azul. Foi atendido. Muito obrigado. Tchau, tchau.
4: Bom dia, Rádio Momento. É a Veroninha aqui do bairro João Vinca. Eu queria participar do sorteio do churrasco e do Mercado Vitória. Se você me colocar no sorteio e for atendida, aí eu já agradeço. Um abraço e bom fim de semana para todos vocês.
5: Oi, Leandro. Sou Juliana Canossa, do bairro Jardim Tarumã. Queria participar do kit churrasco do Mercado Vitória. Agradeço se for atendida.
0: Bora, quem mais por aqui? Bom dia, quero participar do sorteio do Mercado Vitória, Marli Tomasi. Oi, bom dia. Meu nome é Nirley Batista, do bairro Vila União. Quero participar do sorteio. Obrigado, valeu, valeu, já tá participando. Bom dia, tudo bem, Leandro? Tatiane Gonçalves da Silva, quero participar do sorteio do Mercado Vitória, junto com a Momento FM. Ótimo final de semana. Bora trabalhar. Bom dia, Leandro. Aqui é o Valdemar Fuma. Estou ligado na Momento. Toca para nós o vento com os monarcas e quero participar do sorteio dele. Que dele o vento foi, o vento veio. E lá fora tá um vento danado, rapaz. Bom dia, quero participar do sorteio do Mercado Vitória. Tá participando já. Quem mais? Bom dia.
6: Bom dia, pessoal da Rádio Momento. Gostaria de participar do kit churrasco no Mercado Vitória. É a Adriane Lauteri, aqui do bairro São Pedro. Muito obrigada se for atendida.
7: Bom dia, meu nome é Aris.
8: Bom dia, Leandro. Gostaria de participar do kit churrasco do Supermercado Vitória.
0: Muito bem, bom dia. Milena Taparello participando com a gente por aqui do sorteio também. Bom dia, Momento. Maria Cardoso do Darmaville, quero participar do sorteio aí do Mercado Vitória. Ótimo final de semana para vocês da Momento. É emoção o tempo todo. Bora, quem mais?
9: Na escuta aí, Leandro. Quero participar do sorteio do churrasco.
0: Valeu, valeu, Caixa d'Água tá participando. Bom dia, gostaria de participar do sorteio do kit churrasco, Silvia dos Santos. Paulo Sérgio está sintonizado com a gente lá em Bom Jesus. Abraço, bom dia. Bom dia, Leandro. Me coloca aí no sorteio do Mercado Vitória, Ângelo Gasperini, do bairro Nossa Senhora de Fátima. Bom dia.
10: Bom dia, sou o Flávio. Quero participar do sorteio do churrasco. Um beijo, bom trabalho.
0: Valeu, bom dia, Jureci de Oliveira participando com a gente por aqui. Bom dia, Leandro, tudo bem? Aline Tófilo, gostaria de participar do sorteio do kit churrasco do Mercado Vitória. Também por aqui, bom dia, Alisson Tófilo Trevisan participando com a gente. Bom dia, bom dia. Bom dia também, Delmir Bazzi está na sintonia com a gente participando. Quem também está participando, Kézia Nunes de Oliveira, Josué de Souza Gatterman também sintonizado com a gente. Bom dia, Leandro. Gostaria de participar do sorteio do Mercado Vitória. Luciana Stefanello participando com a gente. Bom dia, sou Eloy do bairro João Winkler. Manda um alô aí, quero participar do sorteio do Mercado Vitória. Abraço, valeu, valeu. Bom dia, tudo bem? Quero participar do sorteio do Mercado Vitória. Silvia de Bom Jesus, valeu, obrigado. Fechou, Brick. Vamos lá, quem mais? Quem mais por aqui? Rapaz, e o que tem de participação, hein? Você tá doido. Bom dia, Ademir Trevisan, participando com a gente também por aqui. Quem mais? Bom dia, aqui é a Salete Correia, gostaria de participar do sorteio do Mercado Vitória. Tá participando. Bom dia, Leandro, quero participar do sorteio do churrasco do Mercado Vitória. Se puder, toca aí, Whisky 12 anos. Vamos de música, gente. E essa sequência aí foi... É a Rose. Valeu, Rose. Tá participando já do sorteio. Bora de música. Terceira dimensão.

0: música, Marco Luciano, Sem Medo de Ser Feliz. 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
0: Agora 14, faltando para meio-dia, com a gente por aqui é Esportiva. 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

0: bora que bora! Vamos lá, deixa eu ver quem tá com a gente por aqui, já na sequência final do sorteio.
1: Bom dia, Nilza Peroni, Mário Bairro São Jorge. Quero participar do sorteio do churrasco do Mercado Vitória. Momento, emoção o tempo todo. Obrigado.
2: Queria escutar uma música, aquela menina não corta o cabelo. Queria participar do... Bom dia, tudo bem, Leandro? Do churrasco do Vitória. Meu nome é Sidmar.
3: Bom dia, Leandro. Tudo bem? Meu nome é Clonice Franco Ferreira. Sou aqui do bairro Nossa Senhora de Lourdes. Estou na escuta. Quero participar do sorteio do churrasco do supermercado Vitória e desejar um ótimo final de semana. Que Deus te abençoe sempre. Um abraço.
0: Valeu, valeu. Participando já. Bom dia, bom final de semana por aí. Bom dia, Leandro. Quero participar do sorteio. Rosalinda Gomes. Bom dia, tudo bem? Quero participar do sorteio do Mercado Vitória. Luiz Sérgio da Silva, de Bom Jesus. Bom dia. Gostaria de participar do sorteio do Mercado Vitória. Roseli, do bairro Aparecida. Bom dia, bom dia. Quero participar do sorteio. Vanete participando com a gente. Miguel Valmoro Tovix também participando por aqui. Rapaz, é participação demais. Infelizmente, aí não vai dar tempo de atender todo mundo, né? A gente não vai conseguir atender todo mundo aí, rapaz do céu. O que é isso? Quanta participação por aqui, tá doido?

Vamos que vamos, e dele que dele. Ó, vou trazer música já já, eu volto por aqui e faço o sorteio já, porque não vai dar tempo de atender todo mundo como falado por aqui. Deixa eu ver. Vamos trazer essa aqui, ó. E já já a gente tá de volta e faz o sorteio por aqui, tá bom? Vamos com os Monarcas e o Vento. Vai deixando seu nome aí, mesmo que eu não fale o seu nome, você vai participar igual, tá? Se o seu número chegar por aqui, sua mensagem chegar por aqui, você vai estar participando já já do nosso sorteio. Pouca crença.

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1: Muito bem, 4 minutos faltando para meio-dia por aqui. Como falado já por aqui, não vai dar tempo de atender todo mundo. Muitas participações ainda ficaram por ser atendidas. Mas fique tranquilo, e mesmo que eu não tenha dito o seu nome, se o seu número chegou por aqui, você vai participar sim do sorteio. Sorteador vai coletando aí todas as mensagens que chegaram por aqui, enquanto a gente vai se preparando aí.

Rapaz, que tinha de participação, hein? Tá sofrendo, bichinho. Foi bacana demais, né? Vamos lá, rodando. Vamos dar play por aqui. Vai rodando, meu filho. E parou, temos ganhador ou ganhadora. Quem será? Vamos anunciar por aqui quem faturou o kit churrasco lá do Mercado Vitória. Atenção, Cleiton Feliciano. Muito bem, Cleiton Feliciano foi o felizardo que faturou aí o kit churrasco do Mercado Vitória. A gente vai avisar ele por aqui, vai entrar em contato com ele. Por aqui tá chegando o som. Ó, já tem mais sorteio. Fique ligadinho na programação que já tem mais sorteio. Bora com corpo e alma.

0: esse é o sucesso do Corpo e Alma, menina cachaqueira, fechando mais uma hora, já eu tô de volta pra minha última hora por aqui também. É, já eu anuncio mais sorteio também. Agora, 12:01, um ótimo almoço pra você.
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2: Não deu para o árbitro brasileiro no fechamento do maior torneio de seleções do planeta. A FIFA definiu os nomes que vão comandar os confrontos decisivos deste final de semana e, infelizmente, o Wilton Pereira Sampaio ficou de fora. Para o grande duelo de domingo entre Espanha e Argentina no MetLife Stadium, o escolhido foi o esloveno Slavko Vinčić. Ele terá a responsabilidade de conduzir a disputa pelo troféu mais cobiçado da Terra. Já a decisão do terceiro lugar, que acontece no sábado em Miami, entre França e Inglaterra, terá uma arbitragem sul-americana. O venezuelano Jesus Valenzuela foi o escalado para comandar o clássico europeu. Eu sou Melina Calduro, de Nova York, para o Acaerte em Campo.
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Vambora, gente boa, meio de 4 minutos. Olha nós aí de novo, vamos que vamos. Agora com muita música boa, daqui a pouquinho, a partir do meio de meia, mais ou menos, por aí assim. Eu vou. Meio de meia, mais ou menos, eu vou rodar música. Eu vou lançar sorteio, é isso. Eu vou lançar sorteio por aqui, tá bom? A partir de meio de meia aproximadamente, vai ter sorteio. Quer dizer, mais um, né? Só mais um sorteio aqui nas ondas da 97.9. E daqui a pouquinho a gente lança ele por aqui pra você, fechou? Por enquanto, vamos de música. Tá chegando.

0: aqui no bailão. Nossa, que sequência, rapaz do céu. Uma dessa aí foi de sair água dos olhos sem querer agora. Meio-dia e 16.
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Meio-dia 17, estamos de volta por aqui. E como eu falei que a gente ia lançar sorteio mais um, bora lá, né? A partir de agora tem sorteio aí lá do Máximo Express. Pra você que participar com a gente, mandar o nome completo. Manda um nomezinho aí bonitinho, completinho pra gente. E responde a seguinte pergunta: qual é o supermercado que tem a melhor carne da cidade? E a resposta é o Máximo Express. Você tem que responder a pergunta para participar, tá? Se participar e não responder a pergunta, não tá valendo. Responde aí a pergunta pra gente, tá? Responde bonitinho ali, certinho a pergunta: qual é o supermercado que tem a melhor carne da cidade? Boa sorte para todo mundo aí. Vai respondendo, vai falando aí. E por aqui vem chegando moda, eles, que hoje à noite estarão no Rama Centro de Eventos, os reis do baile. Mais ou menos assim, ó.

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1: Alô, alô, Elis Regina tá na sintonia com a gente, excelente tarde. Início de tarde, né? Passou do meio-dia, já é tarde. Pra mim, já é tarde. Se passou do meio-dia, né? É, então tá. Excelente tarde pra você aí, ó.

0: 29, faltando para as 13 horas.
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0: E aí, você sabe qual é o supermercado que tem a melhor carne da cidade? 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Ó, a dica tá aí, ó.

28, faltando para as 13 horas, estamos de volta por aqui na programação. Seguindo, né? 991-237-132, participe aí. Diz seu nome completo, deixa a resposta pra gente pra concorrer a um kit churrasco lá do Máximo Express. Não se perca, viu? Não se perca. Aproveita, manda sua mensagem, garante sua participação. Interage com a gente rapidinho por aqui pra garantir já, né, sua participação. Não vai ficar de fora dessas, né? Como diz Samarino, ó o kit solidão aí, ó.

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0: 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Uma excelente abençoada tarde pra você. Cheguei, hein? Cheguei pra te fazer companhia por aqui até as 18 horas hoje. Muito prazer, eu sou o Cris Júnior. E a partir de agora é um privilégio poder estar com você comunicando nessa tarde incrível de sabadão. Sol brilhando na capital do milho. Mais um final de semana lindo, maravilhoso e abençoado para você viver coisas incríveis e extraordinárias. Tudo bem? Tudo certinho por aí? Tudo ok? Tá de boa? Estamos somente na internet, tá? Só na internet, no aplicativo, no nosso sinal na frequência 97.9. Estamos realizando algumas adequações na nossa antena de transmissão nessa tarde de sábado, mas daqui a pouquinho já normaliza o sinal também em 97.9. Enquanto isso, você vai podendo curtir e ouvir e participar comigo por aqui no nosso Sábado Show. Sábado Show até as 3 da tarde, depois tem Toca Tudo. Muita música, muita alegria, muitos prêmios pra você e o gordinho falante, louco de curioso pra saber o que você tá fazendo aí nessa tarde ensolarada de sabadão. Tá em casa? Tá trabalhando? Está no seu carro? Tá no seu caminhão? Que bom ter você com a gente. Mais uma tarde abençoada e maravilhosa pra gente ficar juntinhos por aqui, celebrando a vida, celebrando música boa e eu te fazendo companhia. Claro, você me fazendo companhia também. Já almoçou? Já? Aquele soninho da beleza, vai? Vai, sai ou não? Então tá, se você for dormir teu soninho da beleza, pode ir tranquilo que quando você acordar eu vou estar aqui te esperando pra você participar comigo também. Pessoal do comércio aí trabalhando também, boas vendas, bons negócios, onde quer que você esteja, em toda a região oeste de Santa Catarina, sinta-se à vontade pra interagir comigo, 99123-7132 e vamos que vamos!

0: som no JM. Sucesso que marcou a trajetória do JM, ainda com a participação dos vocais aí do Cleiton Borges. Tempo bom do JM, né? 1:17 para você que tá almoçando, bom apetite, bom almoço, tá trabalhando, bom trabalho para você então. Manda ver seu recadinho, tô esperando aqui, ó, já estamos bombando também 97.9 já. Ah, voltou o sinal, voltou com tudo, voltou com mais qualidade, voltou com mais pressão, porque aqui a Momento FM é a rádio do povão. Alô!
1: Olá, boa tarde, Momento FM, Isaac Rock, e a melhor carne se encontra no Máximo Express.
0: Acertou! Isso aí!
1: Um ótimo sábado a todos os ouvintes, um abração.
0: Valeu, grande abraço pra você também, tá bom, Elisete? Bom sabadão, Deus abençoe. Falazinho especial pra Janete Moreira, que no bairro Toniel também, ouvindo e curtindo. A Carmen Tomasi, tudo bem por aí, Carmen? Tudo certinho? Bom fim de aí pra você e pra toda a sua família também. 24 graus é a temperatura, 991237132. Participa você também aí pra concorrer a esse super kit churrasco presentão do Máximo. 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
0: Um canhão de audiência. Alô, Tiagão, alô, Matheus, alô, Jonathan. A equipe lá na Stop Pneus trabalhando e curtindo o momento. Abraço pra vocês, ótima tarde. Bora sim.

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0: Sabadão com a Momento FM. É isso aqui, ó, Sábado Show. Quando tocou meu modo, um gaitaço vem pra arrastar a chinela, arrancar pica-pau da toca.
1: Boa tarde, meu amigo Cris Júnior. Aqui é o Ezequiel Pinheiro. Estamos na Momento, na sintonia da Momento. E Momento FM, emoção o tempo todo.
0: Tamo junto.
1: E a carne que mais boa que se encontra, a melhor carne, se encontra no mercado Máximo Express. Valeu, meu amigo. Me coloca no sorteio aí do Máximo. Aquele abraço. Tamo junto na sintonia. Momento FM, emoção o tempo todo.
0: Valeu, valeu, Ezequiel Pinheiro. Grande abraço. Bom sabadão,
2: filho. Boa tarde. Tudo bem? Aqui é a Franciele Canani. Eu quero participar do sorteio do kit churrasco do mercado Máximo Express. Momento FM, emoção o tempo todo.
0: Valeu, Franciele Canani. Grande abraço também. Quem mais? Alô?
3: Boa tarde. Eu sou a Lúcia Fiovesan. Gostaria de participar do sorteio do kit churrasco do supermercado Máximo Express. Agradeço se for atendida. Um abraço. Um ótimo final de semana.
0: Pra você também, dona Lúcia, um bom sabadão com muitas alegrias. Vilmar Moreski, no bairro Vila Sésamo, ligadão junto com a gente por aqui também. A resposta é Máximo Express, Cris. 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Tá pedindo São Francisco? Deixa eu procurar essa moda aí, tá bom, Vilmar? Lembrando que quem mandar um áudio, tem chance em dobro de faturar esse kit churrasco aí, tá? Pra galera que gosta de soltar a voz, conversar comigo, nosso programa é assim, aquele bate-papo, aquela companhia maravilhosa, incrível, que você só encontra aqui na Momento FM. Né, Josué de Souza, Aloquésia, Nunes Oliveira, meu amigo Leandro Lopes, tá por aqui ouvindo e curtindo também.
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0: É o som do Rogério Magrão e banda. Tinha um bar no caminho, aí você já viu, né? Ainda mais quando escuta aquele barulhinho. Fechou mais uma sequência. Sábado, show agora 25, faltando para as 2 da tarde.
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0: Segue mais do nosso Sábado Show por aqui. Alô, alô, ela que esteve hoje lá no Econômico Atacadão junto com a gente também, né, Dirley?
1: Oi, boa tarde, Pedro. Tudo bem? Quer participar do sorteio?
0: Não. Depois a Dirley pergunta o que eu bloqueio ela, né? Aqui o motivo, bloquear de novo. Agora não desbloqueio mais, tá, Dirley? Não desbloqueio mais. Pronto. Alô.
2: Boa tarde, aqui é a Duraci. Da linha Portão, eu queria participar do sorteio kit churrasco do Mercado Máximo. Se for atendido, agradeço.
0: Ai, ai, ai, essa Dirley não existe, né, Dirley? Tudo certo. Alô?
3: Boa tarde, aqui o Neymar de Tônio, eu cheirei. Quero participar do sorteio aí do kit churrasco do Máximo Express. E pedir uma música aí. Pode ser qualquer uma. Musical J aí. Valeu, né?
0: Ô, Neymar, valeu, grande abraço, meu amigo. A Dirley, voltando ao assunto da Dirley, que ela é a caça-prêmio, né? A Dirley é a caça-prêmio. Ela passa nas 10 rádios da região, ela vai mandando, ela confunde o nome do locutor. Aham, ela é bem assim, né, Dirley? É a caça-prêmio, ela quer prêmio. Ela não quer saber que rádio é ela, quer ganhar alguma coisa. Ô, Crijão, tô te ouvindo, a Rosilei. Valeu. Rosilei Raimundi, sim, a Rosilei tem lá, ela não esquece o nome do Cris. Ela não era, né, Rosilei? Abraço pra você, valeu. Alô, Silvia, em Bom Jesus, um grande abraço, uma ótima tarde. Quem mais? Alô.
4: Boa tarde, Elisana Ortiz. Queria pedir a música O Pintor e passar de sorteio do Máximo Express.
0: Valeu, Elisana Ortiz, está participando também. 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E vai ser mais ou menos assim o bailão hoje à noite no Rama.

0: 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Galerinha do Vai de Rota. 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Audiência qualificada curtindo o momento. Agora faltando 10 minutos para as 2 da tarde.
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0: E aí, o que você tá aprontando essa tarde de sabadão, hein? Tá de boa? Tá tranquilinho? Tá tranquilinha? Tá limpando a casa, tá faxinando, tá lavando o carro, tá curtindo o momento. Ah, sabadão, dia de faxina, né? É dia da organizar na casa, lavar roupa. Eu hoje saí cedo, hoje 7:30 da manhã eu tava batendo perna em volta já. Aí, agora só às 6 da tarde cheguei em casa. Foi puxadinho, tivemos uma top de uma ação lá no Econômico Atacadão, muitos ouvintes passaram por lá hoje, garantiram a economia, né? Deram o abraço do Cruz Júnior, Nadina, a gente esteve por lá fazendo uma festa bem legal, até as 11 horas da manhã, um grande abraço, meu amigo Alê e toda a equipe do Econômico. Depois fui lá na FG Salvados, dá uma sapiada lá, né? Um abraço, meu amigo Wagner, a Fernanda, a Juliana e toda a equipe da FG Salvados, que também estão atendendo essa tarde de sabadão. Precisou alguma coisinha? Chega por lá, chega por lá. É Rosilei Raimondi. Não tem nada, tá errando meu nome. Errou meu nome, eu fico indignado. Me chame de gordinho falante, mas não erra meu nome. É. Eu tenho uma salinha do castigo aqui que eu já coloco, ó. Tem uns 3, 4 lá dando uma repensada, né? Tem uns 2, 3 ouvintes que estão repensando as atitudes lá no cantinho do castigo aqui já. O Alisson Mendes está em Chapecó. Um abraço pra você, ligadão e ouvindo. Manda um alôzinho, Cris. É, a minha mãe Rosilei Raimondi, meu pai José Mendes, ouvindo você. Valeu, família! Alô!
3: Boa tarde. Nilza Peronde, moro no bairro São Jorge. Quero participar do kit chorásico do Máximo Express. Momento emoção o tempo todo. Obrigado.
0: Valeu, obrigado você pela participação. Aí, Luísa Carolina Gabriel também tá por aqui já se cadastrando para concorrer ao kit churrasco do Máximo Express.
4: Boa tarde, Cris Júnior, aqui é a Cecília do Bar Veneza. Gostaria de participar do prêmio do Super Máximo. Bom final de semana.
0: Valeu pra ti também, pra toda a sua família. 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E hoje vai ter ouvinte se dando bem por aqui, garantido esse super kit churrasco, sorteio às 18 horas. Sábado show, é modão? É modão? Então, tome modão. Humberto e Ronaldo.

0: Bom dia com esses modão, mas é bom, né? Ô Wilson, primo, Dalla Costa, como é que você tá, meu irmão? Tudo bem? Abraço pra você, tá mandando um salve direto de Pato Branco para o Peca, lá na Fazenda Beira Rio. Deixa eu contar com o Pequinha esse final de semana, ele não tá na Beira Rio não, hein? Ele foi pro outro lado, o Peca, esse final de semana, ô Wilson. É, ele foi pro outro lado, foi pro outro lado. Quatro semanas de amor, Luan e Vanessa oferecendo pra namorada Vanderleia, também curtindo o momento. Alô, galera de Pato Branco, abraço do Cris Júnior. Satisfação em ter vocês por aqui curtindo o momento FM. Manda um abraço pro Mico, né? O Mico, sim, o Mico tá lá na nossa fazenda, tá lá cuidando de tudo. Tá lá cuidando da bicharada. Beleza, Wilson? Valeu, meu irmão, tamo junto. Vamos marcar uma hora dessa, vamos descer em peso lá pra fazenda, fazer um ferro lá, deixar esquentar um pouco mais, né? Hoje o calorzinho tá gostoso, o clima tá agradável, tá bom. Pra colocar uma bermuda, um chinelo de dedo, uma regata. Tava com saudade já desse calorzinho que nos abandonou. E vai nos abandonar de novo semana que vem. Semana que vem a previsão é bastante chuva. Aí na outra já despenca a temperatura. Afinal, estamos no inverno, né? Não dá pra esperar muita coisa, não. Tudo que vier de calor é lucro. Alô!
1: Boa tarde.
0: Tarde.
1: Eu gostaria de participar do sorteio do churrasco do Máximo Express. Sou Marisete Peron de Gasperini e moro no bairro Nossa Senhora de Fátima. E ofereço o programa a todos que estiverem ouvindo e os amigos do bairro Nossa Senhora de Fátima.
0: Um abraço aos queridos ouvintes aí no Nossa Senhora de Fátima, carimbando a audiência por aqui, 97.9. Meu amigo Gilson, do Covate, Cris, é o Máximo Express, né? 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Alô!
2: Boa tarde, Cris. Gostaria de participar do Kit Churrasco José Mendes aqui de Chapecó. Estamos na escuta desse programa maravilhoso. Um abraço.
0: Ô Zé Mendes, um abraço para você, galera de Chapecó. Obrigado pela companhia.
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0: 14 horas e 3 minutos.
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0: 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Ô, João, como é que você tá, bicho, velho? Bom? De boa hoje? Descansando, escorpião, Joãozinho? João Mustra é o nome do rapaz, né? Gente boa demais. Hoje eu dei prejuízo no sabor da Ana. Hoje eu enchi um prato só de filé de tilápia, meu. Hoje eu dei prejuízo, meu. Eu tava com a vontade de comer um filézinho de tilápia e todo sábado tem filé de tilápia no cardápio. Sabores da Ana. Aí o gordinho, rapaz, eu tirei a barriga da miséria. Também vou te contar esse tal de mexer com os dentes aí. A gente tem que entrar numa dieta daquelas. Eu não me adiantou muita coisa, comer aquelas purê de batata e coisa errada. Até achei que ia emagrecer uns 2, 3 quilos. Foi ao contrário, engordei 5. Os antibióticos, né? Os remédios, foi remédio. Aí hoje encostei a barriguinha ali, rapaz, você vem, a filhazinha de tilápia que eu tenho, quero. Mais uma torta de bolacha inteira, mais ou menos, eu comi, né? Hoje tiveram prejuízo comigo hoje, né? Abraço, João, pra você e pra toda a equipe dos Sabores da Ana. Cris, tô te ouvindo. Quem? Ah, o Mike.

0: coração, tudo de bom.
1: Opa, essa aí é boa demais, deixa eu procurar ela, ah, tá aqui já. Deixa eu só apagar o som lá que meu amigo Wilson lá de Pato Branco pediu pra curtir e ouvir. Daqui a pouco às 3 da tarde eu toco tudo, hein? Aí você vai comandar a programação junto comigo aqui, mandando sua indicação musical. Mas eu já vou atendendo o pedido do ouvinte pra entrar no clima do Toca Tudo daqui a pouco. 4 semanas de amor, Luan e Vanessa. Sábado show.

0: moda, hein? Aquela moda gaudete. 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Nessa tarde maravilhosa de sabadão. Valdecir de Almeida, tá no centro aqui da City. Tá ouvindo a gente em alto e bom som também, né, meu amigo? Bom sabadão, Deus abençoe, tudo de bom. Alô!
1: Boa tarde, aqui é o Ivan Barbosa. Estamos só no descanso hoje. E curtindo a melhora. Quero participar aí do churrascão no Mercado Máximo Express, hein? Vamos ver se nós ganhamos um churrascão em uma hora. É isso aí, uma boa tarde a todos.
0: Valeu, valeu, Ivan Barbosa. Quem mais mandou mensagem? Alô?
2: Boa tarde, certo? Ó, no celular. Eu gostaria de participar aí do Churrascoso aí. E pedir uma música aí com. Acho que é os atuais, Rio Azul. E oferecer aí pra quem gostar da música. Um abraço.
0: Achar o Rio Azul aqui já. Vamos atracar esse modão pro amigo. Os atuais que vão estar no Rama hoje à noite. Como assim, Cris Júnior? Bailão? É bailão, filho, é bailão. 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Tá todo mundo convite. Alô, Salete Correia, boa tarde pra você também, tá? Alô.
3: Boa tarde, Cris, tudo bom? Aqui é o Leandro Oliveira. Gostaria de participar do kit churrasco do Máxima Express, beleza? Um abraço.
0: É, tem que responder pra mim qual é o supermercado de Xanxerê que tem a melhor carne para o seu churrasco. Afinal, hoje é sabadão. 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Cris, tamo aqui no trabalho ouvindo a momento. Meu amigo Serginho lá em Espera Feliz. Alô, povo mineiro. Em Minas Gerais, curtindo a momento pela internet, a Rosemélia do Amaral. É, Bela Vista, querido, Bela Vista, tô te ouvindo também. Toca aí, Marília Mendonça, só depois das três daí, tá bom, Rose? Vai próxima de caroninha. No Toca Tudo, eu toco aí a Marília Mendonça pra você curtir. Beleza, Vanderlei, minha eterna namorada, né, Grisão? Só nos embalos, daquele jeito. Valeu, Wilson. Tamo junto. Vamos marcar uma hora dessa. Vamos se bolear lá na fazenda do nosso chefe lá na Beira Rio. Vai ser pequena aquela fazenda pra nós. Pode ter certeza disso. Pega nem me convida mais pra ir lá, né? E tanto ele convidar, nunca vou, só prometo, nunca vou. Ele cansou de me convidar pra ir lá já. Salete Sandrinho Lago, ótima tarde pra você também. Alô, Karen Bonato, tudo bem? Valeu, valeu. Tá ligadona aí, ouvindo a gente, participando. Sorteio do Máximo. E lembrando que quem mandar áudio vai ter chance em dobro de faturar esse kit churrasco hoje. Fala, Jonathan.
4: Boa tarde, meu amigo Cris Júnior. Boa tarde a todos os nossos ouvintes da Momento FM. Depois deste belo programa comandado pelo nosso amigo Cris Júnior, o nosso querido gordinho falante, quem chega para fazer a companhia aí sou eu, Jonathan William, levando muita música boa, alegria e alto astral para animar o seu fim de tarde. E hoje tem futebol a partir das 18 horas, terá jogo da França e Inglaterra, onde acontece a disputa pelo terceiro lugar da Copa do Mundo. E durante isso a programação aí, eu vou estar trazendo todas as informações e o resultado desta decisão. Afinal, conquistar o terceiro lugar já é um grande feito. Muitos sonham em chegar até aqui, mas poucos conseguiram, né? Então, a partir das 17h30, conto com a sua companhia aqui na Momento FM 97.9. A emoção é o tempo todo.
0: Beleza, Jonathan Williams. Tá lá junto com a galerinha da Stop Pneus, né? Foi lá hoje, tem tchau. Coca-Cola gelado, hein? Esse Jonathan é um fera, um abraço, meu amigo. É, depois do meu horário hoje, é ele que vai comandar aí a sequência da programação da Momento no finalzinho de tarde. Hoje teremos a disputa pelo terceiro colocado, então, terceiro time que vai ficar aí nessa Copa do Mundo, né? Em terceiro lugar. Quem será? Quem será? A França, que desempenhou um futebol bacana, legal. Inglaterra, tá torcendo pra algum desses times? Ou já desanimou, não tá torcendo pra mais ninguém? Quem ganhar lucro, tá tudo certo. E pra final amanhã? Ai, variedade. Será que vai dar Argentina? Mais um troféuzinho pra Argentina? Mais uma Copa do Mundo? Já foram campeões em 2022, né? A Espanha tava Tava lendo aqui, a Espanha foi campeã da Copa do Mundo em 2010, onde o Mundial aconteceu na África do Sul. A Espanha tem uma Copa só conquistada em toda a sua trajetória do time. Será que vem a segunda estrela? Pois bem. Brasil já veio muito cedo, né? Que tristeza, mas faz parte também. Que vença o melhor.
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0: apartamento mais famoso do sul do mundo, apartamento 104, Cleiton Borges. É loucura demais. Tava eu aqui trocando as ideias e conversando com meu amigo Gerson. Gerson, testa danada ali de materiais de construção. Parando agora o serviço lá, o homem tava hoje com a loja cheia, né, Gerson?
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0: Bom final de semana todo. Me diga uma coisa, amanhã, o que tu acha? Argentina?
1: Amanhã?
0: Final?
1: Argentina.
0: Você tá com... Tá confiante também.
1: Isso, a Argentina tá...
0: Tem uns aqui que já estão me falando, né? Cris, amanhã vai da Argentina. Essa Copa da Argentina, ninguém tira da Argentina. Tá todo mundo lá da Argentina.
1: É uma seleção bem aguerrida, né?
0: Joga bola.
1: Joga
0: com vontade.
1: Isso.
0: Coisa que o Brasil não tem no time.
1: É verdade, não tem.
0: Com vontade.
1: Não mostraram boa vontade não aí. E a Argentina tá mostrando boa vontade. Então, acho que leva dessa vez.
0: Não, no entanto, que o avião da seleção brasileira que levou os jogadores voltou com um jogador só pra casa.
1: Isso não podia ter acontecido,
0: e
1: né?
0: E eu cheguei à seguinte conclusão, meu amigo Gerson. Eles queriam férias, passear.
1: Isso!
0: Olha lá, jogaram um pouquinho de bola e tal, e agora, ó, tá na hora de nós tirar férias.
1: Ganharam o salário
0: e... Botaram os milhão na conta, que ganhou 1 milhão e pouco cada um lá, né?
1: Isso.
0: 1 milhão e pouco cada um, e já passaram mais uns 4-5 dias de boa. Aproveitando Orlando, Nova York, Nova Jersey, coisa e tal, e aproveitando o dinheiro.
1: Podiam ter tirado suas férias, mas primeiro voltar pro Brasil, dar umas explicações, e depois podiam ter voltado, né? Ficava mais bonita, né, pra nós brasileiros.
0: Ah, mas vão explicar o quê?
1: É verdade.
0: Vão explicar o quê? Não tem que explicar.
1: Mas a presença deles já mostrava um pouco mais de...
0: Isso é verdade.
1: De autoridade, mas assim isso não é tiveram muita... Mas tudo certo, né, Cris?
0: Tudo certo. Nós como brasileiros, guerreiros, batalhadores, a gente tá aqui seguindo o nosso papel, trabalhando, correndo atrás do nosso pão de cada dia,
1: isso,
0: né?
1: Vestindo a camisa e fazendo
0: se nós não
1: fizer
0: isso aí, não vai ter jogador nenhum que vai olhar pra base. Ó, o Gerson lá, vou ajudar ele com os pila. Pode esquecer disso.
1: Verdade, né? Não tem nada. Grande abraço, Cris.
0: Grande abraço, meu amigo Gerson. Você vai na Argentina mesmo, então?
1: Vou da Argentina.
0: Bora lá, sábado show, música, bate-papo, aquele alto astral gostoso que você só ouve aqui, ó. 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Agora 15 minutos, faltando para as 3 da tarde.
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0: 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Já 12, faltando para as 3.
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0: Tarde ensolarada de sabadão. Oh, uma pipoquinha, chimarrão. O que está fazendo aí? 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Alô?
1: Boa tarde, aqui é a Rosimélia Amaral, do bairro Bela Vista. Manda a próxima aí pra eu e minhas meninas que estamos curtindo. Vocês, Máximo Express. Vamos participar do sorteio e ganhar um churrasco. Um bom aí. Sabadão a todos.
0: Pra você também, valeu, Rosimélia Amaral. Abraço pra você e pras filhas também. Leandro Lopes, um abraço. Quem mais aqui? Alô?
2: Boa tarde, Cris. Tudo bem? Oi, Terezinha, marcando São Romero.
0: Tudo bem, dona Terezinha?
2: Eu gostaria de participar do sorteio do churrasco do Máximo Express e pedir uma música aí, a tua escolha. Se for atendido, obrigado. Abraço.
0: Tá bom, pode ser uma sertaneja. Tem uma aqui prontinha pra tocar inteirinha pra você ouvir aí, então. A Fabiana do Carmo do Vista Alegre, boa tarde pra você também. 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De Paulo e Paulino.

0: 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Tá aí, Sonzeira de Paulo e Paulino. O sertanejo daquele que eu sei que você gosta de ouvir.
1: Boa tarde, Cris. Tudo bem? Tudo aqui ótimo. É a Rosinha Faria de Chancherê. Quero participar do sorteio aí do supermercado Máximo Express. E desejar para todo mundo um feliz sábado. Estou aqui faxinando e com você no 12, no meu radinho aqui.
0: Que bom.
1: Um abraço, Cris. Tudo é bom.
0: Valeu, Rosinha. Caprichando a faxina hoje. Tem mais alguém faxinando aí? Tem mais alguém lidando com a limpeza da casa, do apartamento, organizando a empresa? Tem mais? Não que eu vá te ajudar, é só de curioso mesmo, tá? Não é pra te ajudar, é só de curioso. Alguém lavando o carro aí com as portas abertas do seu carrão, eu vindo ao momento. Abraço pra galerinha da Ponto Prime Estética Automotiva. Carimbando audiência em 97.9, nossos parceiros por aqui também. O Thiago Matheus lá na Stop Pneus também, eu vindo ao momento. Amigo Cid, toda a galera do Máximo Express, em especial lá o João e todos os açougueiros, as meninas da padaria, o pessoal do Hortifruti, a todos os colaboradores do Máximo, também na audiência, ouvindo, curtindo a Momento FM, presenteando hoje mais um sabadão, daqui a pouquinho às 18 horas, o sorteio do kit churrasco com patrocínio do Máximo Express. Beatriz Elizabeth Canani, bairro Matinho, também ouvindo. Victor Fabrício. A resposta é Máximo Express, acertou, garoto. Gelson Schmitz, manda um abraço, seu Miguel lá. Miguelzinho, cadê? Localizaram o Miguelzinho já, ô? Né, Gelson? Deu sábado à tarde, o homem larga o motel na mão da piazada lá e vai curtir a vida, tá certo ele? Esse sim, né? Esse ganha dinheiro, ganha dinheiro com amor. Ganha dinheiro com amor. Né, Gelson Schmitz, um abraço. Quem vive de amor é dono de motel, né?
2: Boa tarde, Cruzinho. Aqui é a Silvana de Almeida. Gostaria de participar do kit churrasco Máximo Espécima. Gostaria de ouvir uma música. Pode ser uma dos atuais. Obrigado, se for atendida, Momento FM, emoção o tempo todo.
0: Isso aí, valeu, Silvana. Estava contando aqui para o Gelson, para o meu amigo Gerson, que lá o Gerson Schmitz, ele é filho do Miguel, eles são proprietários do Kiss Motel ali em Xaxim, na Vila Diadema. E diz que no sábado à tarde, rapaz, faz fila lá, porque o pessoal já sabe que o som lá no motel é na audiência ao momento. E a gente toca bastante música apaixonada aqui, as músicas de banda. O pessoal gosta de ir lá pra ouvir a momento
3: e
0: lá.
3: No sábado. Sabe? É aqui.
4: Na é. Não precisa nem ele botar um
0: nem playlist,
4: CD, nada. Ouvindo a momento já tá em casa.
0: Tá louco de bom, né? Dá uma namorada aí, né? Ouvindo o gordinho falando aqui, uma que barbaridade. E com o modão desse aqui tocando, então.

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1: Estamos resolvidos naquele problema de 20 anos atrás?
2: Não, ainda não.

0: o som do PF no bailão. A gente vai fechando todas do sábado show de hoje, edição deste sábado, 18 de julho. Vem aí aquele programa meu, aquele programa nosso. Vem aí o Toca Tudo, fica aí. Ah, aumenta o som e nós já vamos começar com o Panda hoje. Agora 15 horas e 4 minutos, boa tarde.
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0: 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E por aqui, quem mandar recadinho pro Gordinho Falante no 991237132 vai estar concorrendo a um kit churrasco do Máximo. Azar, meu amigo, um abraço pra você, o Éder. Azar, Éder, trocou de carro, bicho, é? Passou na frente da rádio aqui, acelerando sua maquineira. Vou atender esse povo lindo participando e a partir de agora é Toca Tudo. Você comanda a programação junto comigo, mandando sua indicação musical até as 18 horas.
3: Boa tarde, meu nome é Ana Carolina. Gostaria de estar participando do kit churrasco do Mercado Máximo Express. Estamos sempre ligadinhos aí na melhor. E me coloca aí no sorteio. Uma boa tarde a todos.
0: Valeu, Caroline. Quem mais? Adriane. Isso, Cris, que vai participar do sorteio do Máximo Express. Só me confirma se é Adriane, porque não escreveu o nome aqui, né, Adriane? Aí eu não sei se é Adriane. Adriane do quê? Da onde? Quer participar mesmo? Então já escreve seu nome completo aí para participar do sorteio.

0: A diabetes aí é um triste estranho, né? É. Tal do diabo e da Beto junto, ó. O diabo e da Beto junto. É, bem capaz de ganhar alguém de churrasco. Daí, o que você vai fazer? Vou ficar bem quietinho, daqui 30 dias eu já posso comer um churrasco. Tá certo, um pouco de carne. Mas daí eu dou um jeito, ô Valdemar. Bem tranquilo. Não tem problema se tu ganhar aqui churrasco e nós damos um jeito, tá? Beleza?
1: Alô? Boa tarde, Cris. É José Machado, tem na rodagem aí. Amanhã nós no sorteio do Max Express. E toca um Gino e Gino pra nós aí. Um abraço e tudo de bom, meu guri.
0: Gino e Gino, daquele jeito. Posso escolher o Gino e Gino aqui? Deixa pra mim, então.
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0: gostou? Nossa primeira sequência do Toca Tudo 97. Já já tem mais sucesso, já já tem mais a participação do ouvinte. Galera lá em São Domingos, carimbando a audiência no momento. Agora 3:18.
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0: 25 graus e a temperatura. Tarde calorosa de sabadão na capital do milho. Você na audiência da Momento FM. Alô!
4: Boa tarde, Cris. Tudo bem?
0: Tarde, Marinês.
4: Manda um alô aqui pra nós de São Domingos, Cris. Ah, tô aqui na casa da Mari, do Márcio, do Arthur. Manda um alô pra todos nós aqui de São Domingos. E gostaria de participar do sorteio.
0: Muito bem, gente. Está participando, Marinês. Um abraço pra você, aí pro seu esposo, pros filhos também. É, mandar um alôzinho especial meu cunhado Márcio, a Mari, o Arthur. Saudade de vocês já. Ah, um abraço, logo nós vamos dar uma passeada em São Domingos aí. Beleza, família? Deus abençoe. Cris Júnior, toca um modão pra nós, estamos chovendo, trocando um retentor de um Celta, Cris Júnior. É o mecânico falando comigo aqui, o Rudy Veiga. Se empenhou bonito no sabadão, né? Fazer o que? Alguém tem que fazer o serviço, né, Rudy? Abraço pro amigo aí, tudo de bom. Alguém tem que deixar o Celta funcionando de novo. Sem vazamento, de preferência. Angelina Gomes, ótima tarde. Ana Rubete, tudo bem? Já toquei som aí, tá bom, Ana Rubete? Vai a próxima de caroninha. E Júnior, toca uma moda bem bonita pra nós. Cristiano Araújo e Zezé de Camargo Indiferença, grande abraço. Interior de Rondônia, ouvindo ao momento. Ô, oh, maravilha, código 69, tá lá essa pesada. Ouvindo o som da melhor por lá também. Manda um nome aí, daí tu me ajuda bastante. Manda um nome. Ah, manda um nomezinho, escreve aí. Esse aqui é daqui,
5: Tá, bueno, então, Cris, vai por cá. Temos aí pelo Irani, curtindo o final de semana. Coloca nós no sorteio do Máximo Express, a melhor carne. E a encontra no açougue do Máximo. Oferece pra gurizada aqui, tá? O QTzinho do Sossego. Boleia pra nós aí. Venga Boys, Kiss. Um abraço, tchau, obrigado, tchau.
0: Venga Boys, rapaz, que é isso? Ele quer curtir o Venga Boys. 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O ouvinte pede, ao momento toca Zezé de Camargo Luciano, Indiferença.

0: Boa, tá em casa, aproveitando esse clima gostoso. Tá ouvindo ao momento? O que você quer ouvir, hein? Sertanejo, banda, gaúcha. Manda ver sua indicação musical aí, toca tudo, a gente toca o som pra você. O melhor da música, toca tudo 97, rainha musical e o fígado de aço. Oi, Jandira Cavazini, Gabriel, ótima tarde pra você também. Família inteirinha aí se ligando e ouvindo ao momento. Agora faltando 25 minutos para as 16 horas.
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0: Tudo certinho por aí, tudo ok, tudo nos conformes. Por aqui também, por aqui também. Tô louco pra entregar esse kit churrasco hoje pra você. É, pra você saborear aquela carne gostosa, aquela carne maravilhosa, macia, lá do máximo. Mas tem que responder pra mim, qual é o melhor mercado, qual é o supermercado aqui de Xanxerê que tem a melhor carne para o seu churrasco. Você já sabe? Então já manda sua resposta pra mim. Alô!
3: Boa tarde, Cris. Sou Anália Baldiceira. Cris, quero homenagear a minha filha Nathaniele Baldiceira, que estará de aniversário dia 22. Cris, manda uma música bem bonita para ela. Ela adora o seu programa. Ela participar do sorteio, Cris. Um sábado abençoado, Cris, para todos nós.
0: Para todos nós, né, Anália? Para todos nós. Um abraço com carinho, então. É para sua filha, Deus abençoe, saúde, muita paz, muitas felicidades. E lá no dia 22 você volta aqui, você me confirma aqui que ela está de aniversário. E daí eu vou tocar aqui os parabéns para você e para ela, tá? Eu toco a musiquinha dos parabéns para ela. Ezequiel Pinheiro, aquele abraço, tudo de bom, ótima tarde.
4: Boa tarde aqui, Júnior Valdivino da Silva. Coloca nós no sorteio do churrasco do Máximos Express, hein? Estamos ligados no Momento FM, no 12. Por casa, tomando chimarrãozinho de boa, esperando a chuva, né, depois desse evento. E roda uma música aí, Cris. Gauchês, que é da tua escolha, daquelas boas aí também que tu gosta.
0: Arrancar, pica-pau do toque.
4: Um abraço, Cris. Fica com Deus. Um ótimo final de semana pra ti.
0: Uma bem galdéria, uma bem buenacha. Olha só, tem visita chegando em São Domingos, direto de Campo Herê, Santa Catarina, Brasil. Brasil! Chegou outro cunhado, né? Um outro cunhado lá, ó. O Marcos, chegou o Marcos. O Marcos Aline, o Enzo e ele, o Luizinho. Valeu, grande abraço, família, Deus abençoe. Mas olha só, tão por aí então. Tão por aí então. Vai que daqui a pouco chega mais visita, né? Beleza, Márcio, Deus abençoe você, família querida. Tamo junto. A Lidia tá por casa, descansando. Foi lá no Econômico, me ajudou hoje, ela tá de folga da farmácia. É, ela foi me ajudar lá no Econômico. Aliás, desde as 7 da manhã a gente tá em função hoje. Daí eu disse pra ela agora, não, você vai pra casa, vai dar uma descansada também. Achei eu que tenho que trabalhar um monte na semana, né? Mas depois nós estamos de folga também, aí só segunda-feira. E agora o gordinho falando que não trabalha mais nos domingos agora. Agora estamos de boa. Tá melhorando um pouquinho as coisas agora. Tá melhorando um pouquinho as coisas. Então a gente faz esse plantãozinho até as 6 da tarde. E depois, só na segunda-feira, às 16h daí.
5: E Júnior, me chamo Janete Aparecida Vieira. Gostaria de participar do sorteio do Max Express.
0: Muito bem, aquele abraço. Eu tô devendo aqui o som do Cristiano Araújo. Vou pagar agora. Na sequência, toca Chiquito Bordonei com o Corpo e Alma. E também Sandro Coelho. Daqui a pouco vai tocar o Amadão Batista. Já tá pronto pra cantar aqui.

0: Cravo Canela com Sandro e Coelho. Deixa. Rapaz, encostou uma Kombi.
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0: Encostou uma combosa aqui na frente da rádio agora. Meu sonho de consumo, rapaz. Olha, na minha frente agora. Com as cortininhas, assim, bem do jeitinho que eu sempre sonhei ter uma Kombi. Será que é pra ser minha? Será que o cara quer fazer um brique? Já vou ali ver de quem que é essa Kombi aí. Fazer um brique. Já contei pra vocês que o meu sonho é montar um estúdio dentro da Kombi. Daí o que você vai fazer, Cristian? Não sei. Daí depois a Deus pertence. Mas seria legal, né? Já pensou? Uma Kombi, montar um estúdio dentro da Kombi. Sair bunda fora com a Kombi, velho. Radiando um pouco da cidade. Para na cidade, faz uns eventos, faz um som ali, né? Dá uns programinhas ao vivo e tal. Mas vamos voltar à realidade da vida, porque nós não temos nem a Kombi, só temos sonho por enquanto. Só temos sonho. Fala aí, Eliton Maia.
3: Cris Júnior, grande Cris. O Maia aí, tamo de novo aí na atividade. Pedindo mais um sonzinho aí pra nós. Toca Gine Geno, Só do Amor, pode ser, meu irmão? Tamo aí, daquele jeito, só bom trabalho do... nós.
0: Só do amor, diz ele, Maquetá. Que achou, hã? Amoroso, rapazinho, hoje. Ô, Cris, tô te ouvindo, manda um alô pra mim. Quem? Meu Deus, que nome difícil. Jesus. Norlikis Calzidila. É isso? Grava um áudio, fica mais fácil. Grava um áudio. Fica mais fácil pra mim. Por isso que eu sempre peço pro pessoal mandar áudio, porque às vezes tem alguns sobrenomes que eu não consigo soletrar aqui e pronunciar. Aí fica mais fácil quando você grava o áudio, ouça a sua voz, a gente conversa mais de perto, né? E sempre tem chance em dobro de faturar os prêmios quem manda áudio. Alô, Michele Bertoja, a Jandira Cavazini Gabriel participando do sorteio, kit churrasco do Máximo Express, galerinha do Posto Maxu, aquele abraço pra vocês aí também. Tá lá trabalhando, a moçada, lá no Maxu. Alô!
4: Boa tarde, Cris Júnior.
0: Boa tarde.
4: É a Marli Terezinha de Oliveira, Segueto do bairro João Winkler. Quero participar do sorteio do kit churrasco do mercado Máximo Express. Muito obrigado.
0: Valeu, obrigado você pela participação. Deixa eu tocar uma musiquinha aqui, eu vou lá conversar com o rapaz dono da Kombi ali, ver se tá pro brinco.

0: 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Alô, Thiago Nestor. Tá concorrendo ao kit churrasco, queridão. Valeu. Agora 16h03. Boa tarde.
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0: o som da Momento, tarde de sabadão, 18 de julho de 2026. E atenção, você que aposta nas loterias, quem costuma acompanhar os sorteios da Mega Sena todos os sábados, vai notar uma mudança nesse final de semana. Isso mesmo, porque não haverá sorteio neste sábado, dia 18, já que a Caixa alterou o calendário das principais modalidades realizadas aos fins de semana. A partir deste domingo, então, dia 19, os concursos regulares da Mega Sena, que tradicionalmente ocorriam aos sábados, passarão a ser realizados os sorteios aos domingos. A mudança também vale para Loto Fácil, Quina, Loteria Federal, Time Mania, Dia de Sorte e Mais Milionária. Com a alteração, os apostadores também precisam ficar atentos ao novo prazo para registrar os seus jogos. As apostas para o concurso de domingo poderão ser feitas até as 22 horas de hoje, sabadão. Já a comercialização de bolões pelos canais eletrônicos será encerrada, então, 15 minutos antes do sorteio, às 10 horas e 45 minutos de amanhã, domingão. Então não é hoje que você vai ganhar a loteria, não, é amanhã, tá? É amanhã que você vai ganhar uns pila na loteria. Pessoal, tem o hábito já de todo sábado acompanhar os sorteios, né? Algumas pessoas, outros são que nem o Cris Júnior, que só vai lá na lotérica mesmo uns 3 meses depois pra ver se ganha alguma coisa, né? Falando em lotérica, um abraço, meu amigo Rodrigo, da Lotérica Pé Quente. Alô?
1: Oi, eu sou Isaac, da Paia Biedma, quero participar do sorteio do churrasco do Máximo Express. Ô, potência!
0: Aí, legal, valeu, gostei, adorei esse áudio aí. Tá participando já do sorteio do Máximo. Luiz Segueto, ótima tarde para mim também. 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
2: Boa tarde, Cris. Aqui é Leonir Alceu. Quero participar do sorteio do churrasco. A resposta é Máxima Express. Um abraço e um bom final de semana.
0: Boa, meu amigo. Grande abraço para você também. Alô.
3: Bom dia, meu amigo Cris Júnior. Que eu Elisão.
0: Não, pera lá, vamos de novo.
3: Bom dia, meu amigo Cris Júnior.
0: Bom dia. Bom dia, 4 horas da tarde, já. Bom dia. Bom, acordou agora, né? Cada um acorda o que quer no sábado também, né, Elisandro? Eu não tenho nada a ver com isso.
3: Aqui é o Elisandro Ribeiro da Silva, aqui do bairro Leandro.
0: Tudo bem?
3: Gostaria de participar do sorteio do churrasco do Mercado Express.

Ó, se cadastra lá para concorrer a esse kit churrascão. Se eu não ganho, você ganha. Chama a família, os amigos, a galera toda aí. Manda naquele grupo do Zap que você tem aí no seu celular. É, usa ele para fazer o bem, informar a galera que tá rolando sorteio por aí. É, ô, compadre Salsicha, ouvindo você, Cris, da Motomania. O César Sampaio, beleza, Cezão. Thiago Nestor gosta do Gustavo Lima. É, eu sei, tô sabendo, né, Thiagão? Então canta, Panda, mais uma do Panda com o embaixador Gustavo Lima. Esse sucesso, Calcinha de Renda.

0: sabem bem o problema que tem.
1: Salve de palmas!
2: É a calcinha de renda, né, meu querido? Aquela calcinha mais famosa do Santana. A calcinha do Gustavo Lima. A música. Só pra descontrair mesmo. Tem alguém que tá de boa aí, trabalhando, descansando? É amigo Rivelino. Cris, toca os farrapos, eu tô ficando. Me coloca um sorteio do Máximo Express. Valeu, Riva. Mais ouvinte participando, interagindo com a gente por aqui. Ô, Neucinda, como é que tá?
3: Boa tarde, Cris. Eu gostaria de participar do sorteio do Máximo Express e dizer para você que eu só vejo você quando tu vem aqui no nosso atacadão aqui, que eu moro bem pertinho do atacadão.
2: Daí vem.
3: Um abraço, Neucinda Souza.
2: Ô, dona Neucinda, vem me ver aqui na rádio, então. É, se é só assim para nós se encontrar, né? 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

0: Comigo.
1: Ah, Cris, boa tarde, tudo bem? Eu falei que eu vinha, né?
0: Aí,
1: você, me, você me intimou.
0: Né? Intimei, tem que vir, vai estar de boa, vem.
1: Vem, vem. 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
1: 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Cris quer entregar um kit churrasco.
0: Quero
1: às 6 horas da tarde.
0: Às 6 da tarde, hoje nós vamos descobrir quem vai receber das minhas mãos já na segunda-feira autorização pra buscar o kit churrasco lá no Máximo.
1: É isso, Cris. Aquele abraço. Vai,
0: tô chamando já ali,
1: um bom trabalho pra ti, um ótimo final de semana pra você e pra todos os ouvintes da Momento aí, que Deus abençoe todo mundo.
0: Cid, com toda certeza, meu querido, obrigado pela sua visita. 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
0: 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Valeu, Cid, obrigado pelas informações. É o nosso Toca Tudo Especial hoje de sabadão.
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0: Banda Ativa.

0: Mato Batista e Gustavo Lima.
1: Grande Gustavo Lima.
0: É pressão, né? É pressão, é modão e você curte e ouve aqui na Momento FM, a rádio do povão. Cris Júnior, tô contigo até as 18 hoje. 16:25. Boa tarde. 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

0: Seguimos com mais do Toca Tudo hoje. O Toca vai até umas horas da noite, hein? Nem sei até que hora, mas que vai noite adentro. Vai noite adentro, Toca Tudo. Inclusive na programação nova que a gente tá organizando aí para lançar daqui alguns dias ou daqui um mês, né? Quando chegar as vinhetas, trilhas novas, a nova plástica da rádio, o programa Toca Tudo vai ser um programa que ele vai ficar mais direcionado aos finais de semana, tá? Durante a semana, nós teremos outros programas que irão substituir o Toca Tudo, tá bom? Inclusive, vai ficar show de bola. Pensa na programação legal que está sendo montada sem perder a essência da rádio do povão, que é a Momento FM, tá? Não te preocupa que não vai mudar o estilo musical. O estilo musical é o mesmo, as participações, a dinâmica, a interação. Isso faz da nossa rádio se tornar hoje uma das rádios mais poderosas do Oeste Catarinense. A rádio que mais dá prêmios, a rádio que atende o ouvinte com carinho, a rádio toca música. E eu tô falando música de verdade, não essas bateção de lata aí, né? Esse tudo de não sei o que. Bom, tem gente que gosta, não vou julgar também, né? Mas não é a minha essência, não é a essência da nossa rádio. Aqui é modão sertanejo, música que fala de amor, que fala de gratidão, música que fala de separação também, né? Música que fala de tapete da sala, pensa em mim, chore por mim, barquinho de ouro e coisa arada, e banda, desse estilo. Você sabe como é a essência da nossa rádio. Não, e a gauchona, aquelas motas galdérias de dançada e colatada. Isso não vai mudar, a essência musical vai se manter. Porém, alguns programas novos, gente nova vai chegar também. Outros vão se mudar, tá? Aguardem aí os próximos programas para você ficar por dentro de tudo que vai acontecer nos próximos dias. Mudança, Cris, como assim mudança? Não sei. Ô Sandro Souza, um abraço pro amigo também. Tá ligadão e ouvindo ao momento. Quem mais?
1: Boa tarde, tudo bem? Aqui é Clorinda Fábio, aqui do Jardim Tarumã. Queria participar do kit churrasco do Máximo Express.
0: Afinal, o Máximo é ter você aqui, é isso mesmo.
2: Boa tarde, Cris, tudo bem?
0: Tudo ótimo.
2: Tô aqui curtindo teu programa e fazendo a faxina.
0: Bem que faz.
2: Gostaria de participar do sorteio do Máximo Express, tá bom? Mande uma música, Tapete da Sala, pra mim e pra Vanderlei. É a Ivete da Almeida aqui do bairro Taca. Tá bom, Cris? Tô na audiência.
0: Vanderlei, como é que você tá? Não me mandou mais áudio aqui, o Vanderlei. Deve tá sem crédito no telefone, né? Não me manda mensagem. Alô?
3: Boa tarde, Cris. Tudo bem? Aqui é Maria Lauterda Luz. Queria participar aí do sorteio aí do kit churrasco aí do mercado Máximo Express. Beleza? Me põe no sorteio aí. Um ótimo sábado para todos nós. Tudo bom.
0: Tudo bom pra você também. Mais um aqui. A galera participando. E dá tempo, hein? Dá tempo. Se cadastra em 991237132.
4: Alô, bom dia.
5: Boa tarde, Cris. Tudo bem? Aqui é a Vanilda Ferraz, Bertuzzo. Queria participar do sorteio aí do supermercado Máximo Express. Tá bom? Agradeço por atendido e um abração aí pra vocês aí da Momento.
0: Valeu, um abraço pra ti também, toda a sua família.
6: Boa tarde, Cris. Aqui é Marilene Porto. Eu ganhei o kit churrasco há 2 fins de semana atrás.
0: É?
6: E é muito bom mesmo. Hoje eu vou deixar pros outros ganharem, né? Vou deixar sorte pras outras pessoas também. Eu tô trabalhando também. Um ótimo fim de semana aí pra vocês.
0: Legal, tá aí falando uma ganhadora já de algum sorteio lá do Máximo. Comprovando, né? E falando que realmente é bom ganhar esse churrasco. Lenoir de Souza, mandando um alô pro Mai e toda a piazada lá no Mercado Bugança na audiência. Valeu, Lenoir. Vamos de modão, então. A galera quer ouvir? Toca tudo. Toca.

0: Quem que achou, Valdecir Bonavigo?
1: Boa tarde, Cris. Sou o Valdecir Luiz Bonavigo. Gostaria de participar do sorteio do churrasco do Máximo Express. É. Abraço a todos e ótimo final de semana.
0: Pensa num kit churrasco de fundamento. Falando linguajar do galdério agora, né? Do gaúcho, tchê. Bem buenacho, aquele costela gorda pra encaixar o bigode. É, tem. Pedação de alcatra, filé. É um kit churrasco top mesmo. Alô?
2: Boa tarde, Cris, tudo bem? Eu queria participar do sorteio do churrasco do Máximo Express. Meu nome é Juliana Figueira Santin e eu e minha avó Maria estamos ouvindo vocês.
0: Ô, oh, valeu, Juliana. Grande abraço, família Santin. Especial pra Dona Maria. Os ouvintes queridos lá no Aterro Alto sempre nos dando carinho da audiência. Abraço aí pra Day, o Marcos também, pessoal da Mecânica Pesada Três Irmãos. Cris, a melhor carne da cidade, a resposta é Máximo Express, Rodrigo Silva. Participando do sorteio, tá bom, aqui também, tá bem, meu amigo? Beleza? Juliana Helena Kies. Marino Armani, boa tarde. Sol brilhando, olha que dia hoje, tá bonito demais. Hoje dá até pra tomar uma depois do horário hoje. Ai, que sede, rapaz. Meu Deus do céu. Lembrando, hein, se beber não dirige, não vai sair xaropear os outros em volta aí. Tem uns que bebe com sarna, né? Não, não pode. Aproveita o sabadão. Amanda Vasconcelos, tudo bem? Alô?
3: Boa tarde, Cris. Aqui é o Abrilhão Damião, do bairro Nossa Senhora de Lourdes. Boa, queria participar do sorteio do churrasco ali do Máximo Express e pedir uma música com Porca Velha, Morena Luxuosa.
0: Morena Luxuosa, seu Abrilhão, tá pedindo e vai ouvir na sequência. Quero participar do sorteio também, Cris. Victor Fabrício, abraço, tudo de bom. Cristina Girelli, tá pedindo os atuais. Já toquei umas 4 ou 5 dos atuais, eu vou tocar mais uma. E hoje à noite, quem quiser assistir os atuais ao vivo, lá no Rama Centro de Eventos. Alô?
4: Boa tarde, Cris, Claudir de Araújo. Queria participar do sorteio do Mercado Máximo. E eu queria estudar essa música, ela do Vestido Azul. Foi atendido, muito obrigado, tchau, tchau.
0: Valeu, Claudir, grande abraço, meu amigo.
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0: São Francisco, vestido azul. Bailão raiz do São Francisco. Falou assim pra Karen Bonato, lidando, tá faxinando lá também, ouvindo ao momento. Só música boa, hein, Cris? Dele faxina, dele faxina. Já terminou, já, Karen? Tá na lida ainda? Momento FM. Alessandro do Vai Derrota, um abraço. 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
2: Quase 5 da tarde já, Midas, as horas passam rápido demais, né? Sol tá aí, brilhando, coisa linda. Hoje vai ter pôr do sol em algum lugar, coisa mais linda do mundo. Se você fotografar, manda pra mim aí, que você sabe que eu gosto, né? Essas fotos de paisagens assim, principalmente do pôr do sol, acho lindo. E Alessandro, onde é que você tá? Ah, onde é que você tá com a sua caranga? Cris Júnior manda a música, o seu gosto oferece para todos os ouvintes da momento. Hoje ele ficou com preguiça de gravar áudio, né, pelo jeito. Beleza, Alessandro, tá concorrendo. Falouzinho especial aos motoristas do Vai Derrota. Neider Fabiano Menegô tá no bairro Colato, ouvindo a momento, participando do sorteio também. Tá fazendo enroladinha de salsicha. Oi, de bom, isso aí também, né? Agora me deu 10 tipos de fome e vontade de comer um desse agora, o Neider Fabiano. Esses enroladinhos aí com 1 litrão de Coca-Cola, meu Deus do céu. Não, vamos ser mais saudável. Um copinho de chá, uma xícara de chá, né? Chazinho, enroladinho e tal. Não, chá pra quem gosta, né? Eu vou de Coca-Cola mesmo, bem gelado, inclusive. Comer uns 10 desse enroladinho aí, pra manter esse corpinho, né? Eita, não, agora tem sol, dá pra dar uma caminhada boa no finalzinho da tarde. Pra emagrecer, Cris? Não, pra manter a saúde física em dia. É Cristian Zancan.
3: Boa tarde, meu amigo Cris Júnior. Cristian Zancan do Bailando. Gostaria de participar aí do sábado, churrasco do Máximo Express. Eu não sei se essa música é de Portal Gaúcho ou não, mas a música é Quando Eu Toco Me Embodoco. Gostaria de ouvir essa música aí. Não sei se é o cantor é essa aí. Portal Gaúcho. Mas a música é Quando Eu Toco Me Embodoco.
2: Deixa eu campear aqui.
3: Beleza? Obrigado se for atendido meu pedido, meu amigo.
2: Valeu. Deixa que eu vou dar uma campeada aqui. Vou dar uma garimpada aqui nas músicas. Já vamos procurar esse trem. É, Cris, um só esse evento forte, né? Mas como eu sou gordinho, eu vendo na melé. É verdade. Eu, esse evento, eu não me preocupo de o vento me carregar, né? Eu só me preocupo do vento desmanchar o meu penteado. Mas eu não gosto do vento por causa disso. Arrumo tão bonitinho meu cabelinho de manhã cedo com você de gás. Pega um vento, vira no saci. Alô?
4: Oi, Cris. Sou Juliana Canossa, do bairro Jardim Tarumã. Queria participar do kit churrasco do mercado supermercado Máximo Express. Agradeço por atendida.
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Valendo que churrasco, mais alguns minutos aí pra você participar. Dá tempo ainda, tá? Manda seu recadinho, cadastra o seu nome. Independente se der tempo do Cris Júnior atender você ou não, ler a sua participação, você automaticamente já está concorrendo a esse kit churrascão do Máximo. E amanhã é o final da Copa do Mundo, né, galera? E você está otimista pra torcer pra quem? Pra Espanha, pra Argentina? Você vai de quem amanhã? Vai vibrar energias pra quem? Espanha? Argentina? Tem um monte de argentino ouvinte da momento aqui participando já. Todo mundo no clima. Comprando até camiseta da Argentina pra torcer amanhã. Que é pra dar sorte. Eduardo Balbinotti, valeu, tá aí participando junto com a gente também. É quem? A Belonilda Alves também. Já respondeu pra mim o Máximo Express. Toca o pau que dá cavaco, Cris Júnior. Pra arrancar, pica-pau do toco, ó. Andrei Girelli. Tocar essa marca aí daqui a pouco, pode ser? Adriana ligadinha também participando por aqui. 5:13 agora, 99123-7132. O que você tá fazendo esse finalzinho de tarde? Tomando um chimarrão, comendo uma pipoca. Ligadão sempre na melhor.

0: 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Momento agora 5:14.
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0: Zete, tá aí, João Luiz Correia e o pau que dá cavaco. Ó, já tem o Jonathan Williams comandando a sequência do Toca Tudo e fazendo o sorteio do máximo. Agora 29 minutos faltando para as 18 horas. 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
0: 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E aí, seus lindos e bonitos? Gordinho falante, tô quase tirando o time de campo. Tô que nem o Brasil já saindo fora. Ai, Cris, que piada sem graça, meu. Mas é a realidade, né, pesado? Alô?
4: Boa tarde, Cris Júnior. Aqui é o Paulo Rogério Cavagnoli, o Nego da Embrave. Gostaria de participar do sorteio do churrasco do Mercado Máximo Express e pedir uma música Fique do Passarela e oferecer para todos que estão na audiência. Muito obrigado se for atendido, meu amigo. Beleza.
0: Meu amigo Paulo Rogério Cavagnoli, famoso Nego da Embrave. Tamo junto, meu irmão. Bom fim de pra você e toda a família. Nós vamos se falar aqui agora só na segunda-feira, hein? Só na segundona. 4 da tarde, inclusive. Ana Paula, Nestor, Cris, ouvindo você. Gostaria de ouvir a música Pião Todo Tatuado. Essa música é... Isso aí começa a tocar, a gente ficou o dia inteiro com esse bordão, né? Pião Todo... Não consigo fazer a voz da moça que canta. Mas vou tocar pra te curtir e ouvir aí, tá bom, Ana Paula?
5: Boa tarde, Silvana Faustino. Queria participar do sorteio do kit churrasco do Máximo Express. onde você encontra a Semana da Carne e as melhores carnes. 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
0: Vamos lá, deixa eu colocar aqui a música que o ouvinte pediu. 24 faltando para as 18 horas. Mais 20 minutinhos. Manda o recado, cadastra o seu nome para você concorrer ao kit churrasco do Máximo e responda qual é o supermercado aqui de Chanchery que tem a melhor carne para o seu churrasco.

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0: Teodoro Sampaio, velho. Ô, Jonathan, já vou passando aqui a vez pra ti, meu querido. Agradecendo essa audiência maravilhosa. Inclusive, tem um montão de ouvintes pra você atender aqui já, tá bom?
1: Pode deixar, vamos atender todos.
0: Ele já chegou ligando a TV, já vou buscar um refrigerante pra ele tomar aqui. O homem tá no gás, porque hoje sai o terceiro colocado, né?
1: Sai. É que nem eu falei, feliz.
0: Quem que joga, na verdade, eu nem tô.
1: França e Inglaterra.
0: França e Inglaterra, é, eu não acredito que vai dar França.
1: Eu também não gosto de jogo, sabe, Cris? Sou bem sincero de dizer. Mas tô acompanhando, porque conforme a programação e eu dei uma sorte grandona assim, ó, que eu tô acompanhando a Copa e todos meus horários tá dando jogo, então.
0: É, a gente tem que atualizar, né?
1: Tem que passar as informações e os placares pros nossos queridos ouvintes.
0: Ô, seus lindos e bonitos, beijos do Cris Júnior, fiquem com Deus, bom final de semana, segunda-feira eu tô aqui às 16h. Tá, Cris, e o sorteio, Jonathan vai fazer o sorteio daqui a pouquinho às 18h, 18h15, por aí, ele já vai realizar o sorteio, é porque hoje a gente teve, no início do programa, a gente ficou um tempo aí fora do ar em 97.9. O pessoal tá fazendo as adequações lá no cabeamento da nossa antena, porque daqui uns dias vem novidade, né? Que já era bom, vai ficar melhor. Então, por esse motivo que hoje a rádio estava fora aí no início da tarde, tá? Mas agora estendo um pouquinho mais o sorteio, até umas 6h15, 6h30, tá autorizado, tá?
1: Show.
0: Já debui aí.
1: 6h30 vamos fazer o sorteio, então.
0: Combinado, então. 6h30, o Jonathan vai fazer o sorteio, porque o Cris Júnior agora vai tirando o time de campo. Te agradeço pela audiência mais uma vez, tá bom? Beijo, fiquem com Deus e até na

0: 11 para as 6.
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Boa tarde, um fim de tarde, né, meus queridos ouvintes da Momento FM. E assim, vamos seguindo com a programação do Toca Tudo. Eu, Jonathan William, faço companhia pra você até as 21 horas com muita música, alegria e informação. Lembrando que às 18h30, às 18h30 teremos o sorteio do máximo. Jonathan, por que às 18h30? Porque no início da tarde nós ficamos com a rádio fora de ar, então vamos prolongar um pouco mais até às 18h30, conforme o nosso querido amigo Chris Júnior pediu pra fazer. Então vamos nos alongar até às 18h30. E lembrando que a partir das 18 horas agora acontece o confronto entre França e Inglaterra na disputa pelo terceiro lugar da Copa do Mundo. Durante a nossa programação, você acompanha as principais informações e, é claro, o resultado da partida. Continue sintonizado na Momento FM, manda o seu WhatsApp no 991-23-7132 e participe comigo e participe do sorteio do Máximo Express. E assim nós vamos seguindo a nossa programação. 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

0: 18 horas. 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

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Quem tá participando aqui comigo, boa tarde, quero participar do churrasco do Máximo. Sou o Luiz Sérgio da Silva, tá participando, Luiz. Quem mais? Boa tarde, Cris. O Cris já foi, agora tô eu aqui, viu? Só tô lendo as mensagens dele. Boa tarde, quero participar do sorteio do churrasco Marilete Maciel. É a Mari, tá participando aqui, sempre ligadinha também nas ondas sonoras 97. Boa tarde, tudo bem? Me coloca no sorteio do churras do Máximo Express, Josiane Pedroso. E, se possível, colocando a Castela Zé Felipe. Bom fim de semana pra todos nós. Ô, Potência, ela tá falando aqui. Ô, Potência. A Potência tem a Poderosa do Oeste, né? Tem a 97.9. Aqui a emoção é o tempo todo. Boa tarde, a Solange do bairro Veneza. Gostaria de participar do sorteio do Máximo Express, onde se encontra a melhor carne, isso mesmo, e os melhores açougueiros. Nosso querido amigo João tá lá. O homem vai entrar de férias, viu? Hoje é o último dia. Até as 21 horas você compra carne com o João. Depois passou desse horário, não compra mais. Só daqui 20 dias o homem volta de férias. Quem que pode? Boa tarde, é a Kelly, mora no centro. Gostaria de participar do sorteio do Máximo Express, onde se encontra a melhor carne. Boa tarde, Joel José Faustino. Quero participar do sorteio do churrasco do Máximo Express, onde você encontra as melhores carnes para o seu churrasco. Momento FM, emoção o tempo todo. Isso aí, Joel! Quem mais? Boa tarde, gostaria de participar do sorteio do Máximo Express. Wagner Neres está participando, Wagner. Boa tarde, aqui é o Leandro Lopes. Quero participar do kit churrasco do Supermato do Máximo Express. Está participando também, hein? Elizabeth, boa tarde. Tudo bem? Gostaria de ouvir Tapete de Sala, da Sala, e participar do sorteio Máximo Express. Obrigado, Elizabeth. Vai tocar logo em seguida. E assim nós vamos seguindo a nossa programação da Momento FM. França e Inglaterra já iniciou nos 2 minutos do primeiro tempo. Quem será que vai ser a ganhadora do terceiro lugar, né? Feliz deles que conseguiram chegar nessa disputa do terceiro lugar, né? Já a nossa seleção, mas não conseguiu chegar, faz parte, né? Jogo é jogo, não tem muito o que fazer, né? Então vamos seguir na nossa programação, participa comigo aqui do sorteio do Máximo Express, manda o seu WhatsApp no 991-23-7132, qual é o mercado que tem a melhor carne? Você vai me responder, Máximo Express, então participa comigo e assim nós vamos seguindo a nossa programação.

0: 18:10.
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0: Isso mesmo, aqui é emoção é o tempo todo. E olha só, a Inglaterra já saiu na frente da França, viu? O pessoal tava falando que ia dar a França, não sei não. Vamos ver se a França consegue passar a Inglaterra, né? Ainda 10 minutinhos do primeiro tempo. Aqui, ó, pra França, ó. É, o pessoal da Inglaterra tá bem assim pra França. Lembrando, você participa comigo aqui no sorteio do Máximo Express. Manda sua mensagem no 99123-7132. Quem tá mais aqui comigo? Boa tarde, aqui é a Franciele Canani. Quero participar do sorteio do kit churrasco do Máximo Express. Momento FM, emoção o tempo todo. Isso mesmo, Franciele. Boa tarde, tudo bem? Aqui é a Leidiane Sara Bertuzzo, de Xanxerê. Gostaria de participar do sorteio do churrasco do Mercado Máximo Express. Agradeço se for atendida, já está participando do sorteio também. Quem tá aqui? Boa tarde, sou Eliseu Damasceno. Gostaria de participar do sorteio do churrasco do Máximo Express e ouvir a música Olhos de Luar, de Christian Ralph. Vamos tocar, Eliseu. Logo depois, Tapete da Sala, vai ter Olhos de Luar com Christian Ralph, tá? Vamos atender todos os pedidos. Participa comigo aqui do sorteio do Máximo Express no 99123-7132, 99123-7132 e concorra a um kit churrasco. Que lá no Máximo tem umas carnes de extrema qualidade. E assim nós vamos seguir na nossa programação aqui na Poderosa do Oeste, na Zona Sonora da 97.9.
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0: 6:21. 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
2: Duas estratégias bem diferentes. Espanha e Argentina adotam caminhos completamente opostos para lidar com a fumaça dos incêndios florestais que atinge a região de Nova York. A delegação espanhola preferiu manter a rotina. Viajou direto do Texas e seguiu treinando ao ar livre em Nova Jersey, mesmo sob recomendações médicas para evitar esforço físico em ambientes abertos. A comissão técnica apenas encurtou a atividade para proteger o grupo. Já os argentinos escolheram o isolamento estratégico. A equipe de Messi permaneceu concentrada na região de Atlanta e planeja desembarcar em Nova York apenas no limite do protocolo oficial da grande final, que é um dia antes do evento. Eu sou Melina Calduro, de Nova York, para o Acaerte em Campo.
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0: Isso mesmo, aqui a emoção é o tempo todo, é Momento FM, você que tá ligadinho nas ondas sonoras da 97.9, participa comigo aqui no 991-23-7132. Ó, vou tocar duas músicas depois que eu voltar dessas músicas aqui, de César e Paulinho, do outro lado da cidade tem, que eu não achei com Gilberto Gilmar aí que foi pedindo antes, e depois eu vou tocar também, vou tomar birita com Tia Barbaridade e Talagaço. Aí eu vou fazer o sorteio do máximo, então dá tempo de você mandar mensagem ainda. Quem tá participando aqui comigo, tem um áudio aqui. Temos áudio, né? Eu escutei antes aqui já.
1: Oi, boa noite, sou Ivanilo de Lima aqui do bairro Vila Sesma.
0: Queria boa noite.
1: Participar do sorteio do máximo.
0: Tá participando.
1: Express. E queria pedir a música com Gilberto e Gilmar, do outro lado da cidade.
0: Achei com César e Paulinha, que vou
1: Obrigado
0: tocar ela.
1: Por atendido.
0: Vai ser atendida.
1: Uma boa noite e um bom... Descanso pra você.
0: Tá, depois das 21h, amanhã eu tô aqui
1: obrigado
0: de novo de tarde.
1: Por atendido.
0: Ah, tá.
1: E um bom trabalho.
0: Muito obrigado, Deus abençoe. Quem tá aqui comigo, boa tarde, tudo bem? Quero participar do sorteio do Máximo Express, Jacqueline Aparecida Gonçalves, do bairro Sufiati, e pedir a música Vou Tomar Birita, de Talagaço. Vai. Tá participando já, tá? O Leandro tá aqui? Tá participando, Leandro. Fica tranquilo, tá participando, tá? Desde manhã cedo o Leandro já tá participando dos sorteios aqui, participou de vários sorteios, sempre participando, né, Leandro? Manuza, oi, Jonathan, um ótimo trabalho e abençoado final de semana, beijos, que sua noite seja maravilhosa, obrigado igualmente, Manuza, obrigado pelo carinho que você tem por todos nós locutores e que sempre tá participando. Não escutei esse áudio, mas vou abrir ele agora. Vamos ver o que ele tá falando?
2: Boa noite.
0: Boa noite.
2: Gustavo, aqui do Veneza.
0: Ô, Gustavo. Queria
2: participar do sorteio do...
0: Tá participando.
2: Máximo.
0: Tá participando.
2: Beleza, meu querido?
0: Beleza, abraço.
2: Boa noite aí pra nós.
0: Isso aí. E a Inglaterra tá vencendo da França. Eu acho que ela aqui vai ficar mesmo com o terceiro lugar da Copa do Mundo, é. Eu tava meio assim, falando que ia vencer a Inglaterra, mas ainda dá tempo, né? Porque ainda estamos 25 minutos do primeiro tempo, então dá tempo ainda da França virar, né? Que nem a Argentina virou do nada o jogo. E assim nós vamos seguindo a nossa programação. Lembrando, depois dessas músicas aqui, eu volto com o sorteio do Máximo Express. E acompanha aí, Momento FM, emoção o tempo todo.
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0: 18h31.
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Isso mesmo, aqui a emoção é o tempo todo, é Momento FM. E vamos para o sorteio do Máximo Express. Quem participou, participou. Quem eu não consegui ler as mensagens, tá participando igual do sorteio, tá? Tá participando igual do sorteio. Olha aí, ó. Tá mandando assim, meu Deus, que música! Quem é o locutor que tá aqui hoje? Quem é? Márcia, eu, Jonathan, William, já há 2 meses na Momento FM fazendo companhia pra vocês. Sou eu. Quem é o locutor que tá aí hoje? Tô escutando a Momento, mas não sei quem é. Sou eu, Márcia, Jonathan, William, tá? Tô fazendo o programa durante a semana das 5 da manhã às 8 da manhã. O Bom Dia OS, me acompanha por lá também, tá? E amanhã estarei aqui a tarde toda, estarei acompanhando o final da Copa do Mundo aqui dentro dos estúdios da Momento FM e passando as informações para vocês. E agora nós vamos para o sorteio do Máximo Express. Cruze os dedinhos e vamos lá!

0: E saiu o ganhador, saiu o ganhador, saiu o ganhador. Olha aí, ó. Quem mandou a mensagem aqui foi assim, ela mandou: boa tarde, tudo bem? Sou Ana Paula Nestor, aqui de Xanxerê, gostaria de participar do sorteio do Kit Roça do Máximo Express. E ela pediu antes a música do Peão Tatuado, né? E ela que estava ouvindo ao Momento FM, e você foi a contemplada, a sortuda que ganhou o kit do churrasco do Máximo Express. Isso mesmo, pode vir buscar seu prêmio, seu, a sua autorização para você tirar, retirar o seu kit churrasco lá no Máximo durante a semana em horário comercial, tá? Durante a semana em horário comercial aqui nos estúdios da Momento FM. Você vem aqui na Momento, pega a sua autorização e depois você pode ir lá no Máximo para retirar o seu prêmio. E assim nós vamos seguindo a programação do Toca Tudo aqui nas ondas sonoras da 97.9. Continua participando comigo, pedindo sua música e me falando de onde você está acompanhando. E me diga quem você acha que vai ser a campeã da Copa do Mundo, Espanha ou Argentina? Participa comigo aí e assim nós vamos seguindo a nossa programação.
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0: 15 para as 7.
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5: Muito mais que uma medalha de bronze. França e Inglaterra entram em campo neste sábado em Miami. A disputa pelo terceiro lugar envolve cifras astronômicas garantidas pela FIFA. A seleção que vencer a partida e garantir o pódio vai embolsar um prêmio de US$ 29 milhões, o que é o equivalente a cerca de R$ 148 milhões. Já o derrotado, que ficar no quarto lugar, fica com um prêmio de US$ 27 milhões, o que não é ruim também, né? Ao todo, somando as fases anteriores, as campanhas das duas equipes vão render mais de R$ 400 milhões em premiações acumuladas. Não saem com a taça, mas saem com dinheiro. Eu sou Melina Calduro, de Nova York, para o Acaerte em Campo.
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0: Isso mesmo, é que a emoção é o tempo todo, na Momento FM, participa comigo no Toca Tudo, aqui eu faço companhia pra ti até as 21 horas, a Inglaterra vencendo a França de 3-0, que é isso, né? Fazendo 22 graus agora na capital do milho, aqui em Xanxerê. E nós vamos seguindo a nossa programação. Depois com o milionário José Rico, participa comigo aqui no 991-23-71-32, 991-23-71-32. Faça seu pedido musical e participa comigo. Me diz aí quem você acha que vai ser a campeã da Copa do Mundo. Espanha ou Argentina? Manda pra mim aí, pra mim saber qual que é a tua opinião. E assim nós vamos seguindo a nossa programação do Toca Tudo.
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0: 7:04.
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0: Isso mesmo, 97.9 é Momento FM, você que tá ligadinho nas ondas sonoras da 97, participa comigo aqui no WhatsApp no 991-23-7132, 991-23-7132, e peça a sua música, me diga de onde você está nos ouvindo, da onde você está nos escutando, tá escutando na frequência, tá escutando no site, tá em casa, tá no trabalho, tá na casa da família, tá visitando, tá na estrada, aonde você está escutando a Momento, a Poderosa do Oeste. E assim nós vamos seguindo a nossa programação aqui do Toca Tudo com os Atuais e Grupo Safira, que hoje à noite, inclusive, tem a partir das 22h30, das 10h30 da noite, tem os Atuais no palco do Rama Centro de Eventos. E logo depois, Grupo Safira animando a noite com muito bailão, os Reis do Baile, os Atuais. E assim nós vamos seguindo a nossa programação.
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0: Isso mesmo, aqui a emoção é o tempo todo. Você que tá ligadinho nas ondas sonoras 97.9, participa comigo aqui no Toca Tudo. Eu, Jonathan William, faço companhia pra você até as 21 horas. Manda o seu WhatsApp no 991-23-7132. E o jogo da França e Inglaterra, que paulada que essa França tá levando, né? 4 pra Inglaterra e 1 pra França, né? Tava 3-0, fizeram 1, agora 4-1. E os bichos estão lá. E agora acabaram de fazer outro gol, ó. Agora, nesse exato momento, acabaram de fazer um gol. 2 pra França. Será que a França vai virar esse jogo? Porque tava 2-0, 3-0, foi pra 4-1. E agora acabaram, nesse exato momento, fizeram mais um gol. Então, 4 pra Inglaterra, 2 pra França. E assim nós vamos seguindo a programação aqui da Momento FM. Lembrando você, participa comigo, manda o seu WhatsApp aqui no 991-23-71-32 e participa do Toca Tudo até as 21 horas. E assim nós vamos seguindo a programação da Momento FM.
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0: 32 para as 8.
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5: A presença do presidente dos Estados Unidos, Donald Trump, reforçou o esquema de segurança na reta final do Mundial. Na sexta-feira, a passagem da comitiva presidencial chegando a Nova York provocou bloqueios em ruas e reforço no policiamento. Eu acompanhei a chegada dele por aqui e gerou muito transtorno para moradores e turistas. No domingo, Trump confirmou presença na grande decisão que será disputada no MetLife Stadium, em Nova Jersey. Ele chegou aqui em Nova York na sexta-feira, participou de um evento oficial da FIFA e também, durante a final, deve acompanhar o jogo ao lado de autoridades e do presidente da entidade, Gianni Infantino. A expectativa é de um esquema de segurança ainda mais rigoroso dentro e no entorno do estádio. Eu sou Melina Calduro, de Nova York, para o Acaerte em Campo.
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Isso mesmo, aqui a emoção é o tempo todo na Momento FM. Você que tá ligadinho nas ondas sonoras do 97.9, participa comigo aqui do Toca Tudo. Manda o seu aço no 991-237-132, 991-237-132. E participa comigo. Quem que você acha que vai ser o campeão da Copa do Mundo, Espanha ou Argentina? E olha só que virada que a França tá dando, hein, na Inglaterra. Tava 4-1, 4-2 e fizeram mais um gol, 4-3. Será que a França vai passar da Inglaterra? Vai ficar no terceiro lugar? E ela tá levando, estão disputando assim. Tá sendo um jogo muito bonito, né? Eu não entendo muito de jogo, mas eu acompanho e sempre mantenho vocês informados. E assim nós vamos seguir a nossa programação aqui com Zezé de Camargo, Luciano.

97.9 é Momento FM, que emoção é o tempo todo na poderosa do Oeste. Participa comigo do Toca Tudo aqui até as 21 horas, eu faço companhia pra vocês. Manda o seu WhatsApp no 991-237-132, 991-237-132 e participe conosco do Toca Tudo aqui da Momento. Nós temos participação aqui, aí, minha querida amiga Hilda. Opa, boa noite. Estamos aqui fazendo uma janta. É Hilda Moreira e Edmar Feliciano de Bom Jesus. Um abraço para vocês e um abraço para todos os ouvintes aí de Bom Jesus que estão nos acompanhando. A Hilda e o Edmar sempre estão ligadinhos aqui, né, na Momento FM. E o jogo continua 4-3 para a Inglaterra. E ainda dá tempo da França virar, né? Se eles continuarem fazendo gol do jeito que estavam ali, logo eles viram. Ou vai acabar sem o jogo, né? E assim nós vamos seguir na nossa programação da 97.95 de Paulo e Paulino.

0: 8 horas.
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4: O clima pode ser um dos protagonistas da disputa pelo terceiro lugar do Mundial hoje. A previsão do tempo indica um calor intenso e risco de temporais com raios durante o horário da partida. A FIFA segue um protocolo rigoroso de segurança. Se uma descarga elétrica for registrada em um raio de até 16 quilômetros do estádio, o árbitro é obrigado a interromper o jogo imediatamente. A partir daí começa uma contagem de 30 minutos. A partida só pode ser retomada se não houver nenhuma nova descarga elétrica nesse período. Caso um raio seja detectado, a contagem recomeça. Isso é uma questão que pode influenciar na partida de hoje. Eu sou Melina Calduro, de Nova York, para o Acaerte em Campo.
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0: 97.9 é Momento FM, toca tudo aqui pra vocês. E participa comigo aqui no 991-23-7132. Manda seu WhatsApp, participa comigo. E você, qual time que você acha que vai ser campeão da Copa do Mundo? Vai ser a Espanha ou a Argentina? Pra quem você tá torcendo pra ser campeão da Copa do Mundo? E o jogo de Inglaterra e França se encerra, né? A Inglaterra conseguiu vencer da França, né? De 6-4. Foi um show de gol. Agora no segundo tempo, um gol atrás do outro. Um time fazia um gol, o outro ia lá e fazia outro. E assim foi indo. Mas a Inglaterra ainda levou o terceiro lugar aqui na Copa do Mundo, né? Amanhã vamos decidir. Amanhã vai ser a decisão de quem vai ser o campeão do mundo e o segundo colocado da Copa do Mundo. E assim nós vamos seguir a nossa programação do Toca Tudo aqui na Momento. Participa comigo no 991-23-7132.
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0: 8:15.
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0: Isso mesmo, aqui a emoção é o tempo todo na Momento FM. Você que tá ligadinho nas ondas sonoras da 97.9, participa comigo aqui do Toca Tudo. Eu faço companhia pra você até as 21 horas. Manda o seu WhatsApp no 991-23-71-32 e faça seu pedido musical. E agora vamos voltar com o nosso bailão, seguindo com Rainha Musical aqui no Toca Tudo da Momento FM.
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0: 8 e meia?
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4: A FIFA definiu os uniformes que serão utilizados nas partidas decisivas. Todas as seleções entrarão com seus uniformes tradicionais. A França entra em campo com o tradicional uniforme azul, enquanto a Inglaterra joga de branco. Já na grande final, as seleções também seguirão os seus modelos principais. Então, a Argentina jogará de azul claro com listras brancas e a seleção espanhola de vermelho. Essa decisão respeita o contraste que é exigido pela FIFA para facilitar a identificação em campo e pelas transmissões de televisão. A definição dos uniformes faz parte de um protocolo e considera critérios como visibilidade, arbitragem e os padrões internacionais da competição. Eu sou Melina Calduro, de Nova York, para o Acaerte em Campo.
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Isso mesmo, a emoção é o tempo todo, é Momento FM. Você que está participando, toca tudo, continua participando. E você que não está participando, manda sua mensagem para cá. Manda sua mensagem no 991-23-7132, 991-23-7132 e participa com nós do Toca Tudo. Agora falta 27 minutinhos para mim encerrar minha participação por hoje. Amanhã estarei aqui novamente a partir do meio-dia. Quem tá aqui comigo, mandou mensagem agora. Boa noite, Jonathan, aqui é o Paulo Sérgio, Paulo Rogério Cavagnoli, o Nego Lembrável. Gostaria de pedir uma música, Pedro Pecado, e oferecer para todos que estão na audiência. Valeu, Nego, vou mandar assim, depois já vão tocar. Tem os bailão aqui, depois que virar esse bloco do bailão, eu vou tocar essa música pra ti, tá bom? Muito obrigado pela sua audiência. Faça que nem o Nego Lembrável. Manda seu WhatsApp aqui no 991237130.

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1: 15 para as 9.
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Isso aí, você que tá ligadinho nas ondas sonoras da 97.9, participa comigo, que ainda falta 15 minutinhos pra mim estar tá fazendo companhia pra vocês aqui, é. Então manda o seu WhatsApp aqui no 991-23-7132 e participa comigo do Toca Tudo. E a pedido do nosso amigo Nego da Embrave, vamos seguir com Pelo Pecado.

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9: Isso aí, ô, toca tudo aqui na Momento FM, na Zona Sonora da 97.9. E eu vou me despedindo por aqui, dando boa noite pra vocês. E amanhã estarei aqui fazendo a tarde de domingo de vocês muito mais alegre, com muita música boa, conversa, sorteio, que com certeza, como todas as sábados, todos os domingos à tarde, teremos sorteio amanhã de tarde também. E assim, vamos seguindo a programação da Momento FM, e amanhã estarei aqui novamente. Tenham uma boa noite e até amanhã.
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